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1: Onda pontualmente 5 horas, bom dia!
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gostosa. Bom dia, bom dia. Segundona turma, e aí, tá tudo bem com você? Tá tudo certo? Bora juntos aqui no rádio, 29 de junho do ano 2026, dia da telefonista, dia do chaveiro, dia do dublador. Hoje também é dia do pescador e hoje também é o seu dia. Parabéns pra você, saúde, paz, tudo de bom. Bora juntos no rádio, vem, vem mimosa, bora acordar, tá na hora. Bora nessa, gente, bora despertando pra mais um dia. Sai, cachorro, bora nessa. Bora, cara amassada, bora acordar. Desamassa essa cara aí, boca de mato. Bora, estica o corpo. Bom dia, homem, tá na hora. Acorda aí, meu filho. Bora, bora tirar o povo da cama, tá na hora. Bora acordar, bicharada tá no pasto, cachorrada fazendo arruaça. Sai, cachorro, bora nessa, gente. Bora esticando o corpo, acordando pra mais um dia, mais uma semana. Segundo, hoje é o dia mais curto, né? Hoje tem jogo do Brasil. Gente, coloca um jogo 14h. É pra gente emendar mesmo, né? Nem dá pra se trabalhar hoje. Ó,

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0: João Mineiro e Marciano, 1978. Chuvas de maio, que modão gostoso, hein, gente? Olha que modão cabeceira. Bom dia, boa segunda.
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2: Alô?
3: Alô?
1: Alô? Alô, bom dia.
0: Bora zapeando pelo Brasil, segundo em alto e bom som. Alô, bom dia.
4: Bom dia, Sérgio Fontenelle.
0: Bom dia,
4: bom
0: Wilson.
4: Bom dia, turmada do Alô, bom dia. Graças a Deus, aqui estamos,
0: irmão,
4: em mais um dia.
0: Mais uma
4: eu
0: semana.
4: Eu aqui em Nova Marilândia, região centro-sul do estado de Mato Grosso.
0: Aí sim, hein?
4: Ouvindo, alegre e satisfeito com mais um dia, com mais um Alô, bom dia com meu amigo Sérgio Fontenelle.
0: Vamos por cá.
4: Meu amigo Sérgio Fontenelle, toca pra nós meu passado, Tião Carreiro e Pardinho pra nós escutar aqui nessa nossa região, né? Nova Marilândia, toda a região que tá ouvindo mais um Alô, bom dia. Nós aqui meio rouco, igual o galo que bebeu soro, né? Porque quando chega esse tempo meio frio aqui em Mato Grosso, nós acostumados com esses quase 40 graus.
0: Danado.
4: Eu vou te falar pra você, viu? Chupar picolé aqui da resfriada.
0: Rapaz.
4: Então essa turma aqui não é acostumada com frio, então a temperatura baixou de 25.
0: Já é frio.
4: O difrúcio, como diz o mineiro, né? O mineiro fala, chama gripe de difrúcio.
0: Difrúcio.
4: A gente fica meio difruçado.
0: É.
4: Mas estamos vivos, graças a Deus, e ouvindo mais um Alô, bom dia com o Sérgio Fontenelle. Bom dia, Gabu.
0: Bom dia, Caboclo. Tá frio mesmo, hein? Alô, bom dia, quem fala?
5: Bom dia, Fontenelle. Eu sou o Batista, de Visconde Mauá, sou caminhoneiro.
0: Legal.
5: Por favor, toque Zezé de Camargo, Luciano. Coração tá em pedaço.
0: Aí é moda.
5: Um abraço, meu amigo.
0: Abraço forte pra dar sorte, boa semana. Tem mais gente aqui? Alô?
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0: Ô Luiz Mutuca, vou caprichar pro CO. Um pouco do meu passado é com o João Mulato e Douradinho, tá, Milson?
7: Ei,

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coração está em pedaços. Zezé de Camargo e Luciano, de 1992, aqui no Alô Bom Dia, o caprichadão número 1 do seu rádio. Você que vai acordando cedinho na segunda-feira, já tomou o seu café hoje? Ainda não? 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É o café do cabocrão, é o café do povo caipira. 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
1: 5:19 na Onda. Bom dia, Litoral Norte. Vamos despertar, turma.
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1: Bom dia, gente. Estamos de volta aqui na Onda. 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

0: super abençoada para você, uma segunda-feira diferenciada para você e para toda a sua família. Bora juntos? Começando mais uma semana, né? Sempre feliz da vida. Bom dia! 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
2: Alô, bom dia, você ouvinte do programa do meu amigo Sérgio Fontenelle. Alô, bom dia, aqui Cláudio Natel para você do Centro do Agro. Olá, produtor. Cuidar bem do solo é essencial para a saúde da sua lavoura. Comece com uma análise do solo para entender as suas necessidades. Faça a rotação de culturas para manter os nutrientes e evitar pragas. Considere o uso de adubação verde e compostagem para melhorar a fertilidade. O solo é a base de tudo. E com cuidados adequados, você garante mais produtividade e sustentabilidade para a sua propriedade. Não se esqueça disso. Quer mais notícias? Siga lá, @ Centro do Agro, no Instagram.
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0: Chitãozinho e Chororó, 60 dias apaixonados. Modão, 1979. Essa é bonita, essa é daquelas pra você acordar super feliz.

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1: Vai despertando você de casa, você do trabalho. Obrigado pela audiência, viu? Bom dia, coloca um sorrisão no rosto.
0: Bom dia.

0: Luiz Mutuca, Lô Rezende, Roberta Miranda, Majestade, o Sabiá. Aqui no Alô Bom Dia, na segunda-feira mais gostosa do rádio. Boa semana.
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2: Alô?
1: Alô? Alô? Alô, bom dia.
0: Bora zapeando pelo Brasil, bora comunicando com você. A semana está começando. Tudo de bom, tá, gente? Alô, bom dia.
3: Olá, Frontinelli, bom dia, meu amigo. Aqui bom é o dia. Nascimento aqui de Pitanga, no centro do Paraná.
0: Boa, Nascimento.
3: Querendo ouvir com a música do João Mineiro e Marciano, Ser Mulher.
0: Aí é caprichadona e eu vou tocar pra você, meninão. Alô, bom dia.
4: Alô, bom dia, Frontinelli. Toca a música Pássaro de Fogo com Paula Fernandes.
0: É moda.
4: Raimunda Lima, de Alenquer.
0: Ô, Raimunda, bom dia, meu bem. Obrigado, alô.
5: Bom dia, meu amigo Fontenelle.
0: Bom dia.
5: Tá mandando cidade pra vocês, irmão Saladinho aqui de Paragominas.
0: Ô, meu irmãozão.
5: É, da cidade de Paragominas. Quer te pedir uma música pra você tocar pra mim? Se você quiser tocar. Teodoro Sampaio, mulher. Eita, mulher chorona.
0: Ô, moda caprichada, deixa comigo. Alô, Isanete, você tá bem? Obrigado pela audiência. Está em Nortelândia acompanhando Fontenelle. O Washington Novaes está em Arenápolis. O Washington Souza em Nortelândia.

alô, bom dia, o sertanejão caprichadão número um do seu rádio. Gente, olha, pra você que acorda na terça-feira ouvindo as modas que o Fontenelle capricha pra você, nem sempre a gente consegue atender todos os ouvintes, né? Até porque são mais, né, de 60 rádios em todo o Brasil que está em rede neste momento com o Fontenelle. Então você imagina só que eu recebo mais de 600 mensagens por dia. Não dá tempo de atender todo mundo, é por isso que eu peço desculpa pra você, tá? 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
1: Eu sou a Cleusa Reis de Bastos, participei do Alô Bom Dia, fui sorteada com lindo liquidificador maravilhoso com a promoção do cantor Moisés Rico. Muito obrigada.
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2: 5:39 na onda, bom dia litoral norte.
3: Oi, pessoal, abração do Gilberto.
4: Abração do Gilmar.
3: Estamos aqui no Alô, bom dia, Gilmar.
4: Isso aí, Gilberto.
3: Com Sérgio Fontenelle.
4: Opa, sucesso.
3: O Brasil inteiro curtindo o Sérgio Fontenelle. Alô, bom dia.
4: Toca nós aí.
3: Abração do Gilberto e Gilmar.
4: Abração.
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0: Olha, gente, a semana só começa bem se for com música sertaneja de qualidade. E isso a gente tem pra você aqui no Alô Bom Dia. Tem muito modão gostoso. Vamos que vamos. Bom dia. 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
2: Em 2019, o Minuto do Caminhão falou sobre as vantagens de usar o nióbio nos veículos pesados. Na época, o mineral estava na moda. Como o Brasil tem cerca de 95% das reservas descobertas até agora, muitos afirmam que essa riqueza pode ser comparada ao pré-sal. Tirando os exageros, a verdade é que o nióbio está surpreendendo a cada dia. Primeiro revolucionou a produção dos aços de alta resistência. Para comprovar as qualidades do seu produto, a Companhia Brasileira de Metalurgia e Mineração criou basculantes 1.950 quilos mais leves. Em 2018, a empresa foi além. Fez uma parceria com os japoneses da Toshiba para fabricar baterias de lítio com a adição de nióbio e titânio. Prometiam recargas ultra rápidas e uma grande durabilidade. Muitos duvidaram. Em 2021, a Volkswagen Caminhões reforçou o grupo. A empresa tinha mostrado o e-delivery em 2017 e um ônibus híbrido em 2018. Se a tecnologia do nióbio desse certo, o sucesso estava garantido. Agora, após 6 anos de pesquisas, estão iniciando os testes reais. O primeiro veículo equipado com as novas baterias é um ônibus rodoviário. A recarga é feita em 10 minutos e o componente chega a durar o triplo. Animada, a Toshiba promete iniciar a produção em série no ano que vem. 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
0: Agora tem a Paula Fernandes, Pássaro de Fogo.

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2: Bom dia, flor do dia. Bora acordar, segundou.
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0: da Estrada, bom dia.
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3: Alô?
1: Alô, bom dia.
0: Bora juntos aqui no rádio na segunda-feira mais gostosa do Brasil. Você vai acordando com nós. Alô, bom dia.
4: Bom dia, meu amigo seu Sérgio Fontinelli. Como é que tá o senhor? Ah, o frio. Como é que tá o frio aí?
0: Geladinho, hein?
4: Forte abraço aí, seu Sérgio.
0: Bom dia, meu irmão.
4: Passando aqui pra deixar. Bom dia aí pro senhor.
0: Obrigado.
4: Saúde, muita paz aí pro senhor e família aí.
0: Amém, valeu? Meu irmão.
4: Forte abraço. Jorge Chocolate, Paraíba do Sul, estado do Rio de Janeiro.
0: Ô, Jorjão Chocolate, aquele abraço, menino.
5: Oi, bom dia, Fontinelli.
0: Bom dia.
5: Gostaria de ouvir a música Condu Glacial, Camisa Branca. Roda pra nós aí, por favor.
0: Agora, meu irmão.
5: Um bom dia.
0: Obrigado.
5: Sou Lorival aqui de Paragominas.
0: Alô, Paragominas. Alô, Antônio Feitosa. Alô, turma querida do Pará. Bom dia.
6: Bom dia, Sérgio Fontinelli.
0: Bom dia.
6: Queria ouvir uma música aí de Bruno Marrone.
0: É.
6: Qualquer uma que seja.
0: Lógico.
6: Mas que seja uma música de Bruno Marrone.
0: Vou tocar.
6: Tá, beleza.
0: Obrigado, minha amiga. Deus te abençoe.

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2: Muita música boa, muita alegria para você começar bem a sua semana, viu? Bom dia, você que tá levantando, acorda aí, turma.

0: Essa é bonitona, né? Homem do meu tempo, Bruno e Marrone, que moda caprichada, essa é bonitona, é do Alô Bom Dia, o caprichadão número um do seu rádio, a segunda começa e começa daquele modelo, né, gente? Só que pra alguns a semana não começa tão boa, né? Por quê? Porque ereção fraca, ejaculação rápida, isso daí não deixa o homem feliz, né? Deixa você triste, a patroa também não fica animada para começar a semana, mas a gente tem um recadinho especial para você, que é o recadinho do Max Power 2.0, para você começar a semana com a vitalidade lá em cima, no alto, tinindo e buzinindo, e é por isso que eu vou chamar ela Camilinha Tavares. Boa segundona, bora juntos, Camila, bom dia.
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3: 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Agora pontualmente 6 horas.
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Bom dia, gente. Bora despertar para mais uma manhã. 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

0: Estamos no ar em todo lugar em mais uma hora do nosso programão nesta segunda-feira. Gente, obrigado pela sua audiência. 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
2: Deus abençoe você e toda a sua família. Que alegria estar aqui no Alô Bom Dia, começando mais uma semana abençoada. Eu tenho certeza de que Deus vai falar muito ao seu coração através deste programa.
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2: 1 Pedro capítulo 2, versículo 11. Amados, eu vos exorto, como a estrangeiros e imigrantes, afastai-vos das humanas paixões que fazem guerra contra vós mesmos. Irmão e irmã, uma palavra muito forte, um versículo muito forte. Primeiro, amados, você é amado. João capítulo 3, versículo 16, Deus amou tanto o mundo que enviou o seu Filho unigênito para que todo que nele crer não pereça, mas tenha a vida eterna. Você é amado. Depois vem uma exortação, eu vos exorto, como a estrangeiros e imigrantes. Interessante, por que estrangeiro? Por que imigrante? Porque o teu lugar não é aqui. Como está em Filipenses capítulo 3, versículo 20, nós, porém, somos cidadãos dos céus. Ou seja, a nossa pátria é o céu. E, portanto, o que nós estamos fazendo neste mundo? Estrangeiros, imigrantes. Então, que bonita essa exortação. Eu vos exorto, como a estrangeiros, você só está neste mundo de passagem. E se você está nesse mundo de passagem, cuidado para você não se apegar às coisas desta terra. Afastai-vos. Afastai-vos das humanas paixões que fazem guerra contra vós mesmos. Tende bom procedimento no meio dos gentios. Deste modo, mesmo caluniando-vos, como se fosseis malfeitores, eles poderão observar a vossa boa atuação e glorificar a Deus no dia de sua visitação. Palavra do Senhor. Dídimo, o cego, ele diz assim sobre esta passagem. Aqueles que são dignos de amor por causa de sua piedade são chamados amados. Não porque sejam assim por natureza, mas porque receberam o amor. O autor desta carta exorta tais pessoas a se abster dos desejos carnais que atacam a alma. Veja, aqui é para você se afastar das humanas paixões que atacam a sua alma, atacam a minha alma. A carne e a alma têm naturezas diferentes. Uma alma que é incorruptível e imortal desejará esse tipo de coisa. Veja, a alma, ela anseia pelas coisas do alto. Os que vivem segundo a carne gostam do que é carnal. Os que vivem segundo o Espírito apreciam as coisas que são do Espírito. Ora, a aspiração da carne é a morte, enquanto a aspiração do Espírito é a vida e a paz, porque o desejo da carne é hostil a Deus, pois a carne não se submete à lei de Deus e nem o pode. Os que vivem segundo a carne não podem agradar a Deus. Deu para entender? Ou você vai viver segundo a carne? Existe essa guerra dentro de nós a qual Pedro hoje está falando que não tem como a gente fugir. Você vai ter que enfrentar essa guerra. Eu quero que você entenda essa passagem. Os que vivem segundo a carne não podem agradar a Deus. Em nome do Pai, do Filho e do Espírito Santo. Amém.
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2: Eu quero clamar agora por você, quero clamar pela sua família. Vem Espírito Santo, enche todos os que estão acompanhando este programa agora. Libera, Senhor, para esta pessoa o que ela mais precisa, para o corpo e para a alma. Libera, Senhor, curas e libertações em nome de Jesus para esta pessoa que escuta e para toda a sua família. Eu clamo a tua poderosa bênção. Visita agora com bênção de proteção. A bênção que só o Senhor pode dar. Abençoe-vos o Deus Todo-Poderoso, Pai e Filho e Espírito Santo. Amém.
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2: E eu quero lembrar você, se você quiser ouvir mais pregações, mais meditação da palavra, basta você me acompanhar no meu canal do YouTube, Frei Gilson / Som do Monte, no meu Instagram, no meu Facebook, no meu TikTok, e lá você vai encontrar muito mais palavra de Deus para você.
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0: De volta amanhã no Alô Bom Dia, o programa sertanejão número 1 do Brasil, traz Lady Laura. Amo você, bom dia, boa segunda.
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2: Bom dia, bom dia, com muita alegria, bora juntos na segunda mais gostosona do rádio.
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0: Goiano e Paranaense, o rei do fumo no Alô, bom dia. Boa segundona pra todo mundo, gente. Bora que bora, vamos que vamos.
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0: Ah, que a moda é caprichada e agora tem a sua participação. Alô, bom dia.
3: Bom dia, Fontinelli.
0: Bom dia.
3: Toca pra nós aí, pra nós ouvir. É. Um modão de Tião Carreiro e Pardinho.
0: Aí é moda.
3: Rainha do Salão.
0: Oh, Rainha do Salão é com o Pedro Bento Zé da Estrada, hein? Alô?
4: Bom dia, Fontinelli. Quero ouvir Menina da Aldeia e oferecer pra minha irmã Késia.
0: Ô, Késia.
4: Aqui é Cida de Cabo Verde.
0: Ô, Cidinha, bom dia, boa semana pra você e pra família, meu bem. Alô?
5: Bom dia, Fontinelli.
0: Bom dia.
5: Toca uma boa aí pra nós, Renato, aqui do Rio Grande do Sul, nós estamos aí pro
0: Renatão.
5: Na boleia do caminhão.
0: Tá no bruto, nego. Deixa com nós, vou caprichar pra ser uma bonitona pros caminhoneiros. Ah, Pedro Bento e Zé da Estrada, Rainha do Salão no Alô, bom dia, boa segunda pra todo mundo, bora despertando o Brasil. Oh.

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2: Bora juntos aqui no rádio, tocando o fino da nossa música sertaneja. Olha, você que vai acordando, você que tá indo pro descanso merecido. Muito obrigado, viu, gente? Continue aqui, ó.

Sui Lourival, 1978, é a menina da aldeia, aqui no Alô, bom dia, o caprichadão número um do seu rádio, bora acordando o Brasil, despertando, abração aqui pro Júlio lá em Bom Jesus dos Perdões, Tiaguinho, tá na Ceilândia, Brasília, fala Jura, para Puã, desamassa essa cara, meninão, Maura, você tá bem, tá em Parauapeba, né Maura? Parauapebas, Maura tá no Parazão com nós, aquele abração, meu amigo Marcos Vinícius está em Resende, ô Milson Moreira, já falamos hoje aqui, né? O Robson está em Santana do Deserto, Minas Gerais, o Washington em Nortelândia, Jorjão Chocolate está por cá, o Sérgio Henrique está no Núcleo dos Bandeirantes, e você, tá onde? Tá em casa, tá no trabalho, fala comigo, ainda não pediu o pendrive de modão caprichadão do Fontenelle, não? Dia dos Pais está chegando, gente, já reserva comigo o presente do seu pai, não deixa pra última hora não, porque depois você sabe como que é, né? As transportadoras acabam atrasando um pouco a entrega, épocas comemorativas, a demanda é alta, então pede hoje mesmo, 0800-558-0057, vai falar direto comigo, te mando o vídeo do pendrive, mando fotos, retratos, listagem, com o nome de todas as duplas, a gente manda pra todo o Brasil, pede hoje na quarta-feira, eu tô te mandando também um brinde especial. Bom dia!

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6: 6:26 na Onda, gente. Olha a hora, 6:26.
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2: Meu amigo Sérgio Fontinelli, bom dia pra você, bom dia pra todos os ouvintes. Boa segunda-feira, boa semana. Vamos contar mais um capítulo da história da música sertaneja. Esta semana, Sérgio Fontinelli, eu quero destacar uma das duplas que eu mais gosto, sabe? Tem muitas duplas sertanejas que eu gosto do jeito de cantar, do estilo. E sabe aquela frase, Sérgio Fontinelli, que quando você é fã de uma dupla e não os conhece, e depois que você os conhece, você passa a ser mais fã ainda? Bom, esta é minha história, né? Com o José Vieira e o Sebastião de Souza. Eu tô falando do Abel e do Caim. Até eu, inclusive, Sérgio Fontinelli, pensava, né? Coisa que muita gente pensa, eu acredito que esteja nos ouvindo agora no Alô Bom Dia, eu pensava que o Abel e Caim fossem irmãos de sangue, né? Mas não eram. Inclusive, a gente fica no achômetro e às vezes não pergunta, né, Fontinelli? Então, o que que acontece? Uma vez, o Abel e Caim, né, se encontrou comigo nos bastidores de uma gravação, a gravação do DVD 100% Caipira, né, que os dois participaram. E aí, neste dia, né, depois de ouvir por mais de 2 décadas o Abel e Caim, é que eu acabei descobrindo que os dois não são irmãos. Inclusive, nem nasceram, né, na mesma cidade, no mesmo lugar. Aliás, os dois são do interior de São Paulo, mas os dois se conheceram na cidade de Marília. Marília é a cidade dos narradores de futebol, né? Você pode ver os grandes narradores do rádio e da televisão. Se você buscar a ficha, a maioria deles, Sérgio Fontinelli, são lá de Marília, né? Por exemplo, Osmar Santos, né? Tantos outros, né? Éder Luiz, quem mais é de Marília? Quer ver? Vou lembrar pelo menos mais um nome. Oscar, o Villani, né? O Villani, que hoje trabalha na TV Globo também, ele é de Marília, enfim. Marília é terra dos grandes narradores, mas também nos deu essa dupla maravilhosa que começou lá no ano de 1966. Primeiro capítulo da história de Abel e Caim. Amanhã a gente conta mais. Fontinelli.

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2: Eu estou do seu lado, tocando moda boa, no começo de mais um dia, segundamos.
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0: Viola e Rafael, Coração de Madeira. Moda bonita, hein? Aqui no Alô Bom Dia a gente valoriza a cultura da música sertaneja.
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1: Alô? 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
0: Bora zapeando pelo Brasil, bora conversando com você. Alô, bom dia.
3: Bom dia, com bastante alegria. Eu sou o Divino aqui do Maria Luísa, primeira vez que participo do seu programa.
0: Seja bem-vindo.
3: Mas tô sempre no escuteiro aqui.
0: Que legal, irmão.
3: Gostaria, se não for pedido demais, pra você tocar uma música pra nós aí. Oferecer pra todo mundo que tá na escuteira aí.
0: Qual moda?
3: Repertório de Ouro com o Tião Carreiro e Pai.
0: Que moda, hein?
3: Desde já agradeço, muito obrigado e sucesso aí.
0: Obrigado, meu irmão, pelo carinho. Seja bem-vindo ao Alô Bom Dia.
4: Alô, bom dia.
0: Bom dia.
4: Sérgio Fontinelli.
0: É nóis.
4: É Ivanildo de Eldorado dos Carajás.
0: Oi, irmãozão.
4: É Rodolfo. Qualquer música de Eduardo Costa aí pra nós aí.
0: Deixa com nós.
4: Pra todos os ouvintes da rádio.
0: Obrigado, meu irmão. Que Deus te abençoe. Pessoal de todo o Brasil vai se ligando por cá. Alô, bom dia.
5: Alô, Sérgio Fontinelli.
0: Opa.
5: É João Barbeiro de Vale da Palma.
0: Ô, João, meu ouvinte número um.
5: Escuto seu programa e tenho um apaixonado por esse programa, porque é muito bom.
0: É bom demais, hein?
5: Nota 10.
0: Legal.
5: E eu precisava de ouvir a música.
0: Qual que você precisa ouvir hoje?
5: Saudade da Minha Terra.
0: Aí é moda.
5: Obrigado, amigão.
0: Obrigado.
5: Obrigado a todos.
0: Valeu, João Barbeiro, tá com nós sempre em Várzea da Palma. Bom dia. Ó, Repertório de Ouro, Tião Carreira e Pardinho, chega pra marcar presença no número 1 do

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2: Eu estou do seu lado, trazendo música boa, trazendo pra você a relíquia da cultura sertaneja.

0: Aí é repertório de prata, de ouro, de bronze. A gente toca pra você o fino da música sertaneja. Segundona tá começando, a semana tá ó, se iniciando. E como é que está a vitalidade, hein? Tá baixa, ereção fraca, ejaculação rápida. 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
8: Onda 6:48. Olha a hora, 6:48.
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2: Olá, ouvintes do Alô Bom Dia, ouvintes do Grande Fontenelle. Uma excelente segunda-feira para todos vocês que começam a semana com a força e a elegância de quem vive no campo. Pessoal, hoje nós vamos falar sobre a equinocultura e a paixão pelos cavalos. Eu sou a Marina Geller, do Mulheres do Agro, e é sobre esse tema maravilhoso que eu sou apaixonada, que nós vamos falar hoje. A criação e o manejo de cavalos é um setor onde as mulheres vêm conquistando um espaço gigante, seja na lida diária, no treinamento de animais para competições ou na gestão de aras. A presença feminina traz uma sensibilidade única para entender o comportamento do cavalo. O trato com os equinos exige paciência, firmeza e muito respeito. Qualidades que as nossas criadoras e treinadoras dominam muito bem. E o cavalo, né, gente, é o melhor parceiro do produtor rural. Ver um capricho feminino na seleção genética, no bem-estar desses animais, é a garantia que a nossa tradição marcha firme e com muita qualidade rumo ao futuro. Eu sou apaixonada pelos cavalos e parabéns, mulheres, que têm esse trato, esse carinho com as produções, né? Com as criações em todo o nosso Brasil. Bem, esse foi mais um Mulheres do Agro. Eu sou a Marina Guerra, eu volto amanhã com você. Um excelente dia para todos, pro Fontenelle, para todos os nossos ouvintes. E amanhã estou de volta. Vai de botina, que de salto não combina. Vai de bota, que sapato. Pato não orna. Um abraço pra todos, até amanhã.
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0: De volta amanhã no Alô Bom Dia. Agora tem eles, tem Teodoro e Sampaio. Dia de visita, essa moda é bonita, hein, gente? Uma segundona abençoada aí pra todo mundo.

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1: 7:03, muito bom dia para você que a partir de agora acompanha mais uma edição do Jornal Bom Dia Litoral. Como é que você está? Espero que tenha passado o seu final de semana tranquilo, tudo bem com você, te desejo uma excelente semana. Logo mais todo mundo torcendo pro Brasil, né? Brasil-Japão. E aí eu quero saber como é que vocês vão torcer. Vocês vão fazer um almoço especial, vão fazer churrasco, vão pra casa dos amigos. Como é que vai ser? Conta aqui pra gente a partir de agora no chat do YouTube. Você já pode fazer essa fofoca aqui com a gente e também no 38826000 você pode mandar também o seu WhatsApp. Conta aí, vai. Quero saber como é que você vai assistir o jogo do Brasil. Curiosa eu, né? Mas sou mesmo. 7:04. Bom dia pros meus amigos motoristas. Tudo bem com vocês? Tá tudo certo? Já começaram a trabalhar? Um dia próspero e abençoado para vocês, viu? E quando eu falo motoristas, é em geral, tá? Inclusive os da segurança pública, os da saúde, que eu vou conversar com vocês daqui a pouco, de ônibus, caminhão, van, pessoal que tá na balsa, e também para os motoristas de aplicativos de passageiros, que eu sei que são muitos que ouvem a gente. Então, muito bom dia para vocês e para você que está em casa tomando café com seus filhos, com a sua família, também tenha um excelente dia. Alexandre de Carvalho. Bom dia para o senhor de idade nova.
2: Opa, muito bom dia, Leslie Cury. Bom dia aos nossos internautas, aos nossos ouvintes, aqueles que ficam corradinho ali na cabeceira da cama, no lado da geladeira, né? Ou na sala, na cozinha, no quarto. Essas pessoas me chamam muita atenção. Por que eu falo isso? Que a internet hoje é uma coisa aberta a todo mundo, né? Alguns são analógicos que nem eu, outros já são raio que nem o Matheus aí, nosso técnico, né? Mas o radinho é uma coisa que me remete à minha infância. E ontem, mais uma vez, eu pude falar pra você, né? Da importância da minha avó, eu que ontem completei 55 anos, e eu lembro que eu tinha 5 anos, 6 anos, ouvindo rádio com a avó Alice.
1: Olha lá, tá vendo que belezinha?
2: Então, o rádio é uma coisa que sempre fez parte da minha vida. Ontem eu recebi um parabéns, vários, modéstia à parte, inúmeros, eu consegui responder todos ainda até de noite, mas o doutor Maurício, que foi nosso entrevistado aqui, ele mandou um áudio para mim, e uma das partes, fases da minha vida, que eu era adolescente, eu ia muito para casa dos pais deles lá em São Paulo, e tinha um rádio grandão na cozinha, a gente ficava ouvindo a Jovem Pan, ouvindo o noticiário, o trânsito, né? Como você faz aqui, as notícias do dia a dia que são importantes. Então são coisas que colam na retina da gente. E aí nós nunca vamos esquecer.
1: Olha, às 7:06, então, doutor, eu desejo professor, comentarista, outra, entre outras coisas.
2: De tudo, um pouquinho.
1: Eu desejo uma excelente inauguração de idade nova. Uma boa semana pro senhor.
2: Ah, e um detalhe, você falou pra mim, perguntou ao ar, no ar, para os nossos ouvintes, como é que faremos na hora do jogo, né? O que que faremos?
1: Ah, o senhor vai fazer o quê?
2: Assistir o jogo, né?
1: Ah, mentira. Ah, não, mentira. Sério, o senhor vai assistir o jogo?
2: Perdão, me perdoe.
1: Não,
2: me
1: eu perdoe. Pensei que o senhor ia pro cemitério.
2: Deixa eu te contar uma coisa que é muito séria.
1: Ele quer me irritar logo cedo, Matheus.
2: Não, é muito sério. É muito sério. Brasil e Japão. Há uns anos atrás, nós caçoávamos dos japoneses não saberem jogar futebol.
1: Mas eles sabem limpar o estádio.
2: Eles sabem fazer tudo melhor do que hoje é feito aqui no Brasil. Vamos lá ver a saúde, educação, emprego, isso, mobilidade deles.
1: Boa, Matheus. Obrigado, Matheus.
2: O Japão evoluiu e nós involuímos. Não sei se existe essa palavra.
1: Vou fazer uma vinhetinha específica pro senhor. Sabe o que é vinhetinha?
2: Sim.
1: Sabe, né? Então, Vou bolar uma, especialmente.
2: Mas eu,
1: pro senhor.
2: Claro que vou torcer para o Brasil, sou brasileiro. Mas
1: ah,
2: o senhor
1: é brasileiro?
2: Opa.
1: Não. Eu achei que o senhor era americano.
2: Com descendência angolana, africana, aqueles negrão.
1: Ó, Matheus.
2: Aqueles negrão de canelinha fina.
1: Matheus, vai ser difícil hoje, viu? Vai ser difícil. Acho melhor. É bom.
2: Tamo junto,
1: que
2: tamo
1: que
2: junto.
1: Vamos fazer, vamos pra previsão.
2: Vamos trabalhar, vai, vamos Matheus, trabalhar com o negócio é sério, pô.
1: Ai, meu Deus. Isso, sol com muitas nuvens durante o dia e períodos de céu nublado, noite com muitas nuvens, temperatura mínima de 16 graus, máxima de 26, 0% é a chance de chuva, vento com 5 km por hora e a umidade 95%. Vamos saber nesse momento como está a travessia de balsa.
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1: Entre São Sebastião e Ilhabela, temos 30 minutos de espera. Entre Ilhabela e São Sebastião, também temos 30 minutos de espera. E nesse momento, o motorista de veículos pesados encontra dificuldade para fazer a travessia. Conforme você vê aí na tela, isso é São Sebastião, né, Matheus?
2: Sim.
1: Conforme você vê aí na tela, Ilhabela, São Sebastião, mas o motorista de veículos pesados, nesse momento, encontra dificuldades para fazer a sua travessia, porque a maré está baixa, o que impossibilita o transporte de caminhões, né, de vans, de carretas, enfim. Então, um beijo para todos vocês que vão ter que esperar a maré da Guarda Graça. Bora saber como está o trânsito nesse momento.
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1: Na SP-55, entre São Sebastião e Caraguatatuba, temos trânsito bom nesse momento e o motorista não encontra nenhuma dificuldade. Entre Ubatuba e Caraguatatuba, a mesma condição também, viu? Tá tudo tranquilo, não temos nenhum problema nesse momento. Pelo menos no trecho em que a gente tem acesso aqui às câmeras de monitoramento, tá? Na rodovia SP-125, a rodovia Oswaldo Cruz, que liga Taubaté a Ubatuba, no quilômetro 88, ali próximo a São Luís do Paraitinga, temos trânsito tranquilo. No quilômetro 81, que é aquele da famigerada Curva da Morte, também temos trânsito bom nesse momento e a visibilidade é boa também nesse trecho. Para quem está na rodovia dos Tamoios, na SP-99, que liga o Vale do Paraíba ao litoral norte, temos trânsito bom no quilômetro 20 mais 400 metros lá no Planalto. No 58.1 também temos trânsito tranquilo e o mesmo o motorista encontra na serra. Se você estiver vendo alguma coisa diferente e quiser ajudar os nossos ouvintes, você pode mandar a sua mensagem aqui para nós no 3882-6000 e também no nosso YouTube. Caraguatatuba teve um final de semana, além de violento, com muito trabalho da polícia, viu?
2: Mais
1: a
2: uma.
1: A gente começa com a informação do BAEP, que no sábado, por volta das 5 para as 8 da noite, as equipes do 3º Batalhão de Ações Especiais da Polícia, o BAEP, eles prenderam um homem por posse ilegal de arma de fogo no Perequemirim, em Caraguá. Segundo a Polícia Militar, os policiais foram acionados após uma denúncia informando que um homem teria efetuado um disparo de arma de fogo durante um desentendimento. Com base nas características repassadas, a equipe iniciou diligências e localizou o suspeito. Durante as buscas realizadas na residência do homem, os policiais encontraram uma arma de fogo e munições. Todo o material foi apreendido e encaminhado para perícia. O suspeito foi conduzido ao plantão policial de Caraguatatuba, onde a ocorrência foi registrada. Após os procedimentos da Polícia Judiciária, ele permaneceu preso à disposição da Justiça e responderá inicialmente pelo crime de posse ilegal de arma de fogo. A Polícia Civil dará continuidade às investigações para esclarecer as circunstâncias do disparo e do desentendimento que motivou a ocorrência. A ação faz parte das operações desenvolvidas pelo BAEP para combater a criminalidade e retirar armas de circulação, reforçando o policiamento ostensivo na região do Litoral Norte. 7:13 e nós tivemos também um homem identificado como Douglas de Lima Silva, que foi morto a tiros na madrugada do último sábado na rua João Lopes, lá no Travessão. De acordo com o boletim de ocorrência, os policiais civis foram acionados para atender uma ocorrência de homicídio. Ao chegarem ao local, encontraram a área já preservada por equipes da Polícia Militar. O corpo da vítima estava caído no meio da via pública, com diversas marcas de disparos de arma de fogo. Próximo ao cadáver, foram localizadas uma sacola contendo roupas e cápsulas deflagradas de munição calibre 380. Segundo o relato da companheira da vítima, a Polícia Civil, o casal estava em uma adega localizada na Estrada dos Pássaros e deixou o estabelecimento durante a madrugada. Douglas conduzia um veículo Citroën C3 quando, conforme a testemunha, devido ao estado de embriaguez e ao suposto uso de drogas, ele perdeu o controle da direção e colidiu contra um poste nas proximidades da Avenida Yoshizu Shibata. Após o acidente, os dois abandonaram o veículo e seguiram a pé em direção à residência. Um percurso aproximadamente estimado em cerca de 40 minutos. Próximo da casa, foram surpreendidos por dois homens encapuzados. Ainda de acordo com a mulher, Douglas chegou a questionar os suspeitos antes de ser atingido por diversos disparos. Assustada, a companheira correu em direção oposta aos atiradores e buscou ajuda em uma farmácia, de onde acionou a Polícia Militar. A perícia científica esteve no local e constatou preliminarmente que Douglas foi atingido por aproximadamente 7 disparos, que acertaram o peito, a cabeça e a perna direita. Durante as diligências, a Polícia Civil identificou câmeras de segurança na região que poderão auxiliar na identificação dos autores e no esclarecimento da dinâmica do crime. Até o momento, nenhum suspeito foi preso e a motivação do homicídio permanece desconhecida e será investigada pela Polícia Civil. Ainda nessa mesma linha, um homem foi executado a tiros no Travessão. Gente, tá difícil. Ele foi atingido nas proximidades de um lava-rápido e quando as equipes policiais chegaram no local, a vítima já estava sem vida. A área foi isolada para o trabalho da perícia científica, que realizou a coleta de vestígios que poderão auxiliar na investigação. De acordo com relatos, a vítima seria conhecida pelo apelido de Dunguinha e moraria no bairro do Jaraguá. Testemunhas afirmam que antes do crime teria ocorrido um desentendimento em uma adega da região. No entanto, essas informações ainda não foram confirmadas oficialmente pelas autoridades e fazem parte das linhas de apuração. Até o momento, a Polícia Civil não divulgou oficialmente a identidade da vítima, a motivação do homicídio ou as informações sobre possíveis suspeitos. O caso foi registrado, será investigado pela Polícia Civil, que busca esclarecer a dinâmica do crime, identificar os autores e apurar a motivação da execução.
2: Olha, Leslie, eu lembro que hoje o nome é dado a esses comércios como adega, né? Locais que vendem bebidas alcoólicas, cigarro, refrigerante, enfim. Antigamente aqueles barzinhos que chamavam de boteco, tinha até aquele ovo colorido, né? Na vitrine e tal, isso é antigo mesmo.
1: Jesus, ele foi buscar o ovo colorido.
2: Não, mas lembra? Os caras ficavam tomando uma lá, jogando um bilhar e tal.
1: Eu não sei porque...
2: Você não frequenta, né? Não, mas é sério, gente. E a coisa tomou um caminho feio, né? Porque hoje adega é sinônimo de crimes, de assassinatos, de desentendimentos, brigas, agressões, distribuição de... Quer dizer, distribuição não, né? Venda de entorpecentes, não deixa de ser uma distribuição. E aí o poder público, ele vai e ele precisa mais do que nunca reagir, porque o que que está acontecendo? Crimes cometidos aí, no meio fio, numa via expressa, numa rua, que moram N pessoas.
1: Alexandre, eu vou contrariar um pouco o seu comentário.
2: Diga.
1: Isso não é só uma prerrogativa de quem frequenta a adega.
2: Não, é no geral, bar.
1: A violência. Não é só bar, não. Basta você estar na rua para você ser morto.
2: Sim, você tem razão.
1: Nós temos ali agora um tenente da Rota, em São Paulo, lutando pela vida. Ele foi atingido na cabeça quando ele parou num semáforo.
2: Um semáforo.
1: Saindo da academia. Ele saiu da academia, parou no semáforo, encostou dois candangos do lado dele e deram um tiro na cabeça dele. É óbvio que isso já deveria ter sido um crime premeditado, porque ele é tenente da Rota e ele não prende padre, né? Nem freira. Então, certamente um crime premeditado. Mas o Brasil, na minha opinião, né? A segurança no Brasil hoje deixa muito a desejar. Apesar da polícia, em geral, fazer um trabalho, esses caras trabalham. A polícia brasileira trabalha.
2: É que o trabalho...
1: O problema é que o judiciário está de férias.
2: Eu ia falar isso
1: para
2: você.
1: É.
2: Infelizmente, a sensação de impunidade... Vou citar um caso rápido, já que você falou do tenente. O tenente, eu não guardei o nome dele, mas ele é irmão da Eloá, aquela
1: Pimentel.
2: Adolescente de 15 anos que foi assassinada pelo então, na época, namorado
1: Lindenberg Faria.
2: Isso. Ele foi condenado a 98 anos de cadeia, de prisão, porque ele teve lá cárcere privado, sequestro, ameaça, disparou tiros, assassinou a menina, confessou que assassinou a menina. Mas como o nosso código penal existem as brechas, o tribunal, essa pena acabou sendo reduzida para 39 anos. Pois bem, 39 anos. Aí ele cumpriu 9. E aí a juíza o soltou para cumprir, né, a famosa assinatura lá no processo e tal. Ele cumpriu só 9 anos. Quer dizer, se você pegar 39, os 9 não é nem metade da metade. Porque vamos pôr uma metade, 20 anos. Ele cumpriu 9. E aí ele saiu pro bom comportamento.
1: É, então. E aí o tenente morre.
2: É baleado
1: e tá lá lutando entre a vida e a morte.
2: Então, aí depois, quando a Rota reage, aí vão falar que estão matando trabalhadores, pessoas normais.
1: Vamos ver essa semana como é que vai ser, né? Vamos aguardar.
2: Infelizmente o Brasil caminha para um colapso.
1: Vamos já dando um giro no nosso WhatsApp. Áudio do Alex Rodrigues, PA. Vamos ouvir, 7h22 agora.
3: Bom dia, Alexandre, meu xará.
2: Opa, bom dia.
3: Hoje é o último dia da nossa festa maravilhosa aqui de São Pedro Pescador, aqui em Ubatuba. Show do grande cantor Renato Teixeira, hoje às 11 horas da noite, às 23 horas. E uma ótima semana abençoada a todos aí.
1: Pra você.
3: Invadindo a Onda FM aí. Abração a todos.
1: Pra você também. Alexandre
2: é bom,
1: Rodrigues.
2: Esse é bom, Renato Teixeira
1: é maravilhoso. Bom. Maravilhoso, gosto
2: esse
1: muito
2: é
1: dele.
2: Fera.
1: Alexandre, um beijo pra você, viu, querido? Obrigado aí pela audiência. Um beijo pra Ubatuba também, que eu sei que tem muita gente ouvindo a gente. A gente recebeu aqui uma foto que eu vou mandar para o Matheus, enquanto eu falo, de um ouvinte que esteve lá no Mirante e faz uma reclamação aqui. E aí ele mandou a foto pro povo não dizer que nós cometemos ilações, porque muita gente agora usa esse termo, né? Ilação pra cá, ilação pra lá, e assim caminha a humanidade. É, nós temos que rir. É, que é assim, bom dia, sou o Theo da Casa Branca. Fui domingo no Mirante do Camarueiro, o banheiro fechado. Só abria lá pelas 14 horas. Absurdo, senhores administradores. E tá aí a foto com a porta do banheiro fechada. Então, eu vou aproveitar esse gancho para fazer um comentário aqui, que no sábado à noite eu estive lá no Mirante do Camarueiro assistindo o show da Supernova. Tava muito bacana lá, o espaço é muito legal, dos food trucks. Antigamente, na minha época, chamava trailer, né? Agora é food trucks, é nome novo. Pessoal muito bacana, muito simpático, o banheiro extremamente limpo e organizado, com papel higiênico, que às vezes é difícil em lugares assim, você às vezes falta, acaba, demora para repor, mas lá estava tudo muito limpo, papel higiênico, sabonete líquido para você lavar a mão. E conversando com um dos proprietários, o que que acontece? Eles participam, segundo a explicação que me deram, eles participam de um chamamento público. Aí eles vão, tem uma data determinada, um mês e meio, 20 dias, 15 dias, eu não sei qual é o prazo, mas eles têm uma data determinada para montar, trabalhar, desmontar e ir embora. E depois sobe outra turma, foi isso que me explicaram. E nessa participação do chamamento público, lá está descrito no edital, no chamamento, que eles têm que manter o banheiro a partir das 16 horas, inclusive com o papel higiênico, são eles que compram. Eles têm que manter o espaço limpo, as atrações musicais são eles que contratam, não tem nada a ver com a prefeitura. Eles que fazem a divulgação, tanto que nós temos aqui na onda comerciais deles. Que ele mesmo me falou que está veiculando na Onda e em outras emissoras. Então a prefeitura, ela só cede o lugar lá do Mirante,
2: o espaço.
1: Todo o resto é bancado pelos proprietários dos food trucks, entendeu?
4: Só que quando não tem food truck, o banheiro é público, a gente usa o banheiro.
1: Então eu ia chegar lá aí. Mas ontem... Não, peraí, Matheus. A explicação que o rapaz me deu lá do food truck do espetinho, que aliás é um espetinho muito bom, ele disse assim, que eles têm a responsabilidade de manter a partir das 16h. Aí é a responsabilidade deles. Antes, imagino eu, que tenha que ser a prefeitura. Então, Matheus colocou bem. Então, até as 16h, quem quiser ir no banheiro fazer seu xixizinho, não vai, porque o banheiro tá fechado. Aí só fica aberto a partir das 16h.
4: Inclusive, por diversas vezes que eu tô lá em cima fazendo esporte, eu observo sempre o banheiro fechado e todo mundo indo atrás do banheiro.
1: Exatamente. Então, porque tem que fazer em algum lugar, né? Aí se o banheiro não tá aberto, faz o quê?
2: Literalmente,
1: aí
2: no
1: não
2: mato.
1: Dá, né? Aí o Theo mandou essa foto, o Telemaco da Casa Branca, bom dia, também mandou uma outra foto aqui, que é também lá no Mirante. E o pessoal foi até o banheiro, não tem banheiro, e aí eles foram embora. Bom dia, galerinha da informação, olha lá, ele apareceu, nós falamos dele hoje, hein? Vitão do Indaiá.
2: Eu perguntei.
1: Vitão,
2: aqui,
1: meu querido, bom dia. Onde você andou? Que nós sentimos sua falta. Tá tudo bem? Um beijo aí pra você. Boa semana, viu? Vamos pro áudio do Binho, do DR.
5: Bom dia, ouvintes.
1: Bom dia.
5: Bom dia, dona Lese.
1: Bom dia.
5: Alexandre.
2: Bom dia. Bom,
5: eu acabei de assumir o plantão e vou assistir o jogo do Brasil quietinho aqui dentro da VTR. É isso aí. E vamos que vamos.
2: Vamos que vamos.
5: Binho, é muito mais.
1: É isso aí, meu querido. Binho, bom plantão pra você, querido. E bom jogo também. Que os motoristas aí não te deem trabalho, viu?
2: Sim.
1: Um beijo pra você. Bom trabalho, querido. Binho do DR. Bom dia, Leslie, Alê, Matheus e PA. Bom dia, pessoal da Onda. Ótima semana para todos nós e para Caraguá. Ronaldo Cherbelli. Bom dia, Ronaldo. Um beijo grande para você, viu? É, alguma coisa errada não tá certa. É, o que que é?
2: Essa foi boa.
1: Ah, tá. É, vale até a pena mandar. Vou mandar para você, Matheus, antes da gente ir pro break. É, vê se você consegue colocar e aí a gente sai pro break. Ah, gente, esses nossos ouvintes são maravilhosos. É, enquanto isso, eu dou um giro no YouTube. Marli Santana, bom dia, Marli. Desejo para todos nós uma segunda-feira iluminada. Alessandra Rocha, meu amor, bom dia. Uma abençoada semana. Hoje tem seleção. Vai, Brasil. É isso aí. Maria Luísa da Costa Antônio, bom dia. Uma semana abençoada para todos nós. Sigo aqui na entrega da Shopee. Bom trabalho, Maria Luísa. Ô, Maria Luísa, você faz a alegria do povo que fica esperando as encomendas da Shopee, viu? Eu sou uma, inclusive. Antônio Nunes de Caraguá, bom dia, bancada linda, com gosto de Vai Brasil. Bom dia, Robertinho. É, bom dia, bancada de nossas manhãs. Bom dia, Robertinho. Um beijo pra você. Bem-vindo aqui ao nosso YouTube. Pronto aí, Mateuzinho? Uhum. Ó, é nossos ouvintes que mandam, né? Então, eu vou pedir pro Mateus colocar no ar. Já ouviram falar de dissonância cognitiva? Muito bom. Aí, de um lado, tem o atual prefeito com o título Tempo de Prosperidade. E do lado direito da tela tem uma ambulância do SAMU que mal consegue andar naquela rua de lama. Aí a pergunta é: tempos de prosperidade vai chegar quando para os moradores da Zona Sul, do Massaguaçu, que são obrigados a colocar o pé na lama quase que todos os dias? É uma boa pergunta, né? E assim, quem mandou foi o Ronaldo, que diz assim: alguma coisa errada não está certa. Certamente, Ronaldo. Um beijo, meu amor, para você, viu? Alexandre, pronto, falei, já acordou. Bom dia, Lê. Boa semana para você também. 7h30, vamos ao nosso primeiro break. E voltamos já. Fica aí, porque na Onda é muito mais.
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1: 7:35, estamos de volta com o nosso Jornal Bom Dia Litoral. Olha, quase 1 quilo de pasta base de cocaína foi apreendida pela Guarda Civil Municipal na última sexta-feira no bairro do Itatinga, em São Sebastião. A equipe realizava um patrulhamento preventivo quando alguns homens perceberam a aproximação da viatura e fugiram em direção a uma área de vegetação. Durante a corrida, um dos suspeitos arremessou um pacote. Com o material, não foi localizado de imediato, o canil da GCM foi acionado para auxiliar nas buscas. Pouco tempo depois, um dos cães farejadores indicou o local exato onde o pacote havia sido escondido. No interior da embalagem, os agentes encontraram um tijolo de pasta base de cocaína pesando 965,72 gramas. Todo o entorpecente foi apreendido e encaminhado à Delegacia de Polícia de São Sebastião, onde a ocorrência foi registrada. Apesar das buscas realizadas na região, nenhum dos suspeitos foi localizado. A Polícia Civil dará continuidade às investigações para identificar os responsáveis pela droga e apurar a sua origem e destino. Difícil, né? Porque o cara tá enrolado agora.
2: Ele tem que prestar contas, né?
1: Não, ele devia agradecer se ele fosse preso. Era melhor ele ser preso.
2: É porque agora ele vai ter que pagar lá a porcaria.
1: Pois é. Difícil.
2: O Leslie, o jornal aqui é muito sério, momento Léo Dias nunca, né, não faz parte, mas tem que contar pra você uma virgulazinha que um passarinho contou de São Sebastião e envolve o ex-prefeito Felipe Augusto. Então essa é o momento Léo Dias. Você sabe que agora nós temos as festas juninas e julinas, né? E que o ex-prefeito está sendo convidado para várias, coisa que não acontece com vereadores e prefeito. E isso preocupou lá, hein? Você vê como são as coisas, né?
1: O povo ficou preocupado.
2: O povo, que eu digo, né? O burgo sebastianense, né? Leia-se alguns vereadores.
1: O que é burgo sebastianense? O senhor pode explicar esse português colonial, por favor?
2: A elite política.
1: A elite política.
2: Compõe aí o chefe do executivo, os secretariados. Alguns tomam cuidado, inclusive uma pessoa falou assim: olha, eu prefiro convidar o Felipe do que convidar aquelas figuras. Então, eu vou falar uma coisa pra você. O homem tá firme na caminhada lá, hein?
1: Pois é. 7:39. PA, vamos ao áudio do Ronaldo Cherbelli, por favor.
3: Bom dia, pessoal.
1: Bom dia.
3: Deixa eu ver se eu entendi. Um dos pontos turísticos mais importantes da cidade fica com o banheiro fechado até as 4 horas. Que legal. Caraguá, tempo de incontinência urinária. Bom dia, pessoal.
1: Não dou conta. Gente, Ronaldo do céu. Ô, Ronaldo,
2: tá
1: o que eu entendi?
2: Errado, hein?
1: Então,
2: tá,
1: eu não sei te dizer antes das 4, porque eu não estive lá nesse horário. O que eu ouvi, a informação foi dos proprietários lá dos food trucks, que a partir das 4, eles é que são responsáveis pelo banheiro. E o ouvinte que mandou aqui pra gente, que cadê o nome dele? Pra eu não falar besteira. O Theo do Casa Branca foi lá e mandou a foto do banheiro fechado. Então, eu não sei qual que é a dinâmica do funcionamento desse banheiro aí. Bom dia, por favor, não me identifique. Gostaria de um posicionamento da Secretaria de Esportes, mais especificamente do secretário adjunto Rubinho, o porquê o basquete sub-15 de Caraguá ficou sem transporte ontem. Eita! Os pais tiveram que se organizar e fazer um mutirão de transporte para que os meninos não tomassem W.O. em Taubaté. Essa secretaria está indo de mal a pior. Já não bastasse a vergonha dos jogos regionais, agora estão cortando transporte e alimentação das crianças da base. Vai ser assim até o final do ano? Boa pergunta. Você não é a primeira pessoa que reclama. Viu? Tá difícil. É o pessoal do futebol que reclama, é o pessoal do basquete, do vôlei, do karatê, do taekwondo e de todos os esportes possíveis que tem aqui na nossa cidade, reclamam da Secretaria de Esportes. Mas o senhor prefeito deve achar que está tudo bem. Então, quem somos nós aqui do jornal para dizer como é que o prefeito tem que trabalhar? Né?
2: Não,
1: a
2: nós
1: gente só põe aqui a reclamação do povo.
2: Até porque seria muita pretensão da minha parte falar para o prefeito como ele deve trabalhar. Até porque o eleito foi ele. Eu, male, a única eleição que eu disputei na minha vida foi pro Grêmio lá na faculdade. Eu era o vice-representante.
1: Foi eleito?
2: Fomos. Fomos. E aí acabei até depois assumindo um período lá, porque, enfim, precisou. Mas eu vou contar uma coisa para vocês. Isso eu posso falar de cadeira. Eu tenho certeza absoluta, mas isso é certeza absoluta, que quando a coisa não acontece, existem vários fatores. O principal, falta de competência. Não tem outra palavra. E aí eu estou falando publicamente aqui. O Matheus Silva, o prefeito eleito de Caraguatatuba, ele é um rapaz bom, ele está trabalhando, mas ele não nasceu pro negócio. É como, digamos assim, ele deveria se preocupar em fazer outras coisas, até ele faz, né? Ele mesmo falou aqui que ele é empresário, ele tem as coisas dele, mas como gestor público, ele não tem essa capacidade. E aí eu posso falar isso de cadeira.
1: Eu vou arrematar o comentário do senhor sem querer lhe interromper.
2: Não,
1: pra dizer assim, quem não pode camandinga, não carrega patuá.
2: É o Matheus, depois o nosso técnico, vai colocar numa foto, se puder. Eu voltei a circular nos bairros de Caraguatatuba. E ontem eu entrei na Ponte Seca, né? Passei em frente a uma escola, Comendador Mário Trombini. Especificamente essa foto que o Matheus está mostrando, eu fiz questão, foi um carro passando na hora, haja amortecedor. Olha o estado da rua, é uma via de grande trânsito, aí é aquela entradinha que você passa, se atravessa de uma parte do bairro para o outro. Então ali tem buraco, olha lá, tudo detonado. Aí o secretário de obras da cidade, o qual é aquele que passa na rua, não dá nem bom dia para as pessoas, e queria ser prefeito de Caraguá. Mas vamos lá. Aí é CESEP, né? Ali, aquele mato, aquela sujeira ali, é CESEP. Mas os buracos que falaram que estava tendo uma operação tapa-buraco, que nós vamos tampar os buracos, e aquele churumela total que sempre usam, eu fico perguntando, a hora que senta na mesa lá no gabinete e tal, deve ficar contando o quê? Qual é o H que nós vamos contar para a população? Qual é o babado que nós vamos contar para a população? O H que nós vamos jogar para essa população de Caraguá a respeito do que é a mobilidade urbana dentro da cidade? Porque eu sempre falo aqui, a saúde é o calcanhar de Aquiles, né? Sempre tem problemas. É uma secretaria que atende toda a cidade. E a cidade tem vários problemas. Agora, tira a saúde, tira a educação, que não tem uniforme, que ainda não chegou. O inverno tá aí, as crianças vão de manhã cedo, muitas vezes sem uma blusa, e um orçamento gordo. Aí não vem falar esse papo, essa churumela novamente, que não tem dinheiro. Não tem dinheiro é Paraibuna, que é uma cidade pequenininha, né? Natividade da Serra. Agora, Caraguá, o orçamento vem caindo há alguns anos, mas já sabia quando assumiu. Vem caindo não, vem diminuindo, porque ISS entra grandão, IPTU entra grandão, né? Os royalties da Petrobras entram. Então a incompetência é geral. Passa pelo obras, passa lá pelo urbanismo, passa pela CESEP principalmente. Secretário de governo, estão falando aí que vão trocar a atual secretária por outro. Agora, a atual secretária, não tem procuração dela aqui, é uma pessoa que é competente, trabalhou na Fundac. E aí o prefeito...
1: Mas ele... até agora fez o quê?
2: Então, mas e o prefeito dá condições? É o que eu tô te falando, o gestor. Vou te falar mais uma, que eu fiquei sabendo em bastidores. Que eles estão procurando pessoas com capacidade para trabalhar. Tá? Como palavras...
1: Assim, como assim, procurando pessoas com capacidade para trabalhar?
2: Uma secretaria que possam colocar alguém lá que resolva.
1: Mas depois de quase 2 anos?
2: Então, mas é o que eu tô te falando no começo. O gestor principal, ele é incompetente. Aí você pode ter lá 10 sumidades, um em cada secretaria, que não é o caso. Mas vamos lá, você pode pôr, você nomeia um secretário para educação, você nomeia um secretário para obras, você nomeia um nome bom aí para habitação, né? E o gestor principal? E aquele que deve gerir? Aí veio aqui, mostrou aquele destempero total aquele dia, chorando, que nem diz o ex-prefeito, tira a chupetinha da boca e pega a caneta. Aí veio aqui, nós, vocês estão me diminuindo. E não mostra que veio.
1: É, o Robertinho Esribas diz assim: vocês sabem que a revogação do veto da taxa do lixo ainda não foi promulgada.
2: Sim.
1: A taxa do lixo ainda está valendo enquanto a promulgação não sai. Sim, o Robertinho, nós sabemos. Alex Barcelos, bom dia, chefe. Vai, Japão. É, chefe, o ilustre presidente já voltou do Nordeste? Não sei. Ai, mas se ele foi, ele foi para um lugar maravilhoso. Não sei não, o Alex, porque eu não fico perguntando, né, da vida pessoal das pessoas.
2: Até porque nós temos que falar da
1: Mas se foi, escolheu muito bem. Deve ter comido camarão, acarajé. Ai, que delícia. Encheu a aguinha na boca agora.
2: Não é porque ele foi para Bahia?
1: Ele, não sei.
2: Você falou acarajé?
1: Ué, mas é o que tá escrito aqui.
2: Ah.
1: Alex Barcelos, amo Léo Dias. Vou trazer ele um dia aí na rádio. Ramiro Barreto, bom dia, Caraguá. Bom dia. Caraguá realizou a 10ª Conferência de Saúde para o próximo biênio. Foi muito bom. Deixo uma sugestão para a bancada em convidar a Ceci para conversar sobre o assunto, como funciona o sistema SUS. O Ramiro, a gente até convida, mas se ela for funcionária da prefeitura, não vão deixar ela vir, viu? Já posso te adiantar. E aí o Robertinho diz assim: gente, pode ficar tranquilos, a prefeitura não ajudou em nada aos atletas, mas com certeza ela vai postar algo no site oficial, como se ela tivesse feito tudo, dando parabéns, como se ela fosse responsável. Alguém poderia me tirar uma dúvida? O prefeito fez um decreto de contenção de despesa, certo? Sim. E como a Secretaria de Educação vai fazer uma big festa junina amanhã à tarde para os funcionários, com comes e bebes à vontade, música ao vivo, bingo e sorteio de prêmios. Uma verdadeira festa open bar com decreto de contingenciamento? Caramba,
2: mas não é cada um vai levar um pratinho?
1: Nem convidaram nós?
2: Mas
1: não é saúde, é educação.
2: Aí você também tá querendo demais, né, Leslie?
1: Ah, podia convidar a gente pra ir lá comer um bolinho caipira.
2: Pra ficar na mesa com o homem.
1: É lógico.
2: Tá certo.
1: É, a gente vai bater papo com ele.
2: Ótimo.
1: Né? Pois é, então. Não pode ser assim também, Alexandre.
2: Assim como?
1: Assim, tudo você acha que tá. Não, não pode.
2: Ah, eu não acho, eu tenho certeza.
1: Não, ele é bonzinho.
2: Se tem duas pessoas que não serão convidadas para uma festa da Prefeitura de Caraguatatuba, Leslie Anne Cury e Alexandre Carvalho. Não, não é presunção minha, não é nada disso. Agora, como diz um secretário, olha, vocês ficam lá 1h30 martelando a cabeça do homem. Você ainda acha que ele vai convidar a gente para uma festa?
1: Aliás, para falar em martelando a cabeça do homem, eu gosto até de tirar o óculos assim, ó, porque se alguém quiser fazer um corte, faz um corte só com a carinha bonitinha, sem o óculos, tá? Senhor prefeito Matheus Silva, bom dia.
2: Uhum.
1: O senhor tá bom? Tudo certinho com o senhor? Passou um bom final de semana? Espero que sim. Prefeito Matheus Silva, nós já o convidamos aqui, acho que 2 ou 3 vezes, para o senhor voltar aqui para dar uma entrevista para a gente. Inclusive, eu entrei em contato com o seu secretário de comunicação, reiterando o convite para o senhor vir aqui. Mas até agora eu não obtive resposta. Então, assim, estou lhe convidando de novo. Gente, alguém faz um corte, manda lá para ele. Estou convidando o senhor prefeito Matheus Silva de novo para vir aqui conversar com a gente e responder a nossa população, tá bom? Se o senhor quiser vir, será bem recebido. Beijinho pro senhor e uma ótima semana. Dando continuidade ao nosso programa.
2: Brilhante.
1: Eu preciso falar do recado que eu recebi aqui do Wellington Lima. Bom dia, Wellington. Wellington, um mobilizador social, ele mobilizou junto com a Alessandra, com a Raquel, com mais um monte de gente, aquela questão da taxa do lixo, né? E foi muito proveitoso, porque no final a população disse não. Bom dia, minha amiga. Vocês sabiam que quem criou a taxa de contribuição de iluminação pública foi o pai do atual prefeito? O Antônio Carlos. Sabe o pior? A tabela de preço que ele colocou é quase 3 vezes maior do que é cobrado em São Paulo, capital. Qual a justificativa? Hã? É sério isso? Então, não, eu não sei qual é a justificativa, mas ainda tem muita rua escura em Caraguá.
2: Olha, Lessa.
1: Esse pessoal que tem rua escura paga taxa também?
2: Não, ela vem diluída na conta de todo mundo. Desde que você tenha um relógio e não seja o famoso gato, né? O poste puxando lá o fiozinho pra dentro da sua casa.
1: Eu sei, amorzinho, isso eu sei.
2: Então,
1: a pergunta é, eu não fiz a pergunta do poste. A pergunta que eu fiz é, a pessoa que mora numa rua escura, que não tem iluminação pública, ela também paga a taxa?
2: Paga, porque na avenida principal tem a lâmpada lá.
1: Em qual avenida principal?
2: Geralmente do bairro que ela mora.
1: Mas na rua dela não tem.
2: Por quê?
1: Ela tá pagando uma coisa que não tem.
2: Porque ainda não chegou.
1: Mas tem rua 10 anos sem luz.
2: Então, mas tá chegando. Tempo de prosperidade. O homem falou aí na campanha. Às vezes tem que ser irônico, Leslie. Tempo de prosperidade. Você não vê aquele bordão que ele gosta de usar? Caraguá está avançando. Eu acho bonitinho isso. Caraguá está avançando. E aí teve comissionado aí que ficou bravo comigo porque eu fiquei falando isso aí.
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1: 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Um beijo para todo mundo aí. 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Sábado, eu conheci algumas pessoas que nos ouvem, que são maravilhosas.
2: Tô sabendo, tirou foto.
1: Tirei foto. Tá
2: famosa.
1: Gente, me senti a própria artista. Eu morro de vergonha dessas coisas. Nossa senhora, morro de vergonha. Mas um pessoal muito bacana que teve lá. Eu conheci a Cássia da Uber. Ela e o esposo estavam lá comendo um espetinho muito delicioso. E um beijo, eles ouvem muito a gente. Ouvem praticamente todo dia. E foi muito legal. Foi muito legal porque ela agradeceu a gente, a mim, a você.
2: Poxa.
1: Por a gente dar voz a eles.
2: Sim.
1: Porque ela me disse assim: vocês falam aquilo que a gente não pode falar. Então, um beijo pra Cássia lá da Uber. Eu quero mandar um beijo enorme também pro Fábio. Um cara sensacional, ex-funcionário da Sabesp. A gente trocou muita ideia. Ele ouve a gente sempre. Tava lá catando suas latinhas, tão bonitinho, recolhendo lixo. Uma belezinha. Então, Fábio, um beijo enorme pra você, viu? E eu tive o prazer também de conhecer um pessoal do motoclube que foi muito legal, muito, que é um pessoal que lá do Olaria, Casa Branca por ali, e a gente bateu papo, conversou, tirou foto, teve a Júlia lá também. Olha, foi uma noite muito agradável, foi muito bacana. E então eu quero mandar um beijo para eles, porque foi

0: inclusive, que eu postei no meu stories do Instagram. Um beijo para vocês, um beijo pro pessoal do Motoclube. É, muito obrigada pelo carinho de vocês, viu? É sempre muito legal saber que a gente entra na casa das pessoas, faz uma amizade, conversa. Então, um beijo para vocês. E falando nisso, eu senti muita falta do nosso Betão do Inaia, do
1: Pegorelli.
0: Do Pegorelli. Gente, o que acontece com o Betão do Pegorelli? Ele sumiu? Ele tá bravo, não liga mais pra nós, não conversa mais com nós.
1: É verdade.
0: Betão, manda notícia, pelo menos pra gente saber se você está bem, viu? Um beijo pra você. 7h59, a gente vai rapidamente pro nosso break e voltamos já. Fica aí, na Onda é muito mais.
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1: 8:03, estamos de volta com o nosso jornal. No nosso YouTube, o Alex diz assim: chefe, não adianta o prefeito Zóinho Verde Caraguá ir na rádio se tiver minha presença. Na primeira quase teve luta, imagina agora na segunda. Ai, Jesus. Alessandra Rocha, o negócio vai ser chamar a patrulha do consumidor do Celso Russomano. Pagamos e não recebemos o serviço. Ô, Jesus, pois é. Fazer o quê, né? Vamos para eu tenho um recadinho aqui. É triste, lá do Fernando do Projeto Enseada, faleceu o sogro dele, o senhor Ivan Messias. Então eu quero mandar muita força para a esposa dele, a Gisele, força para a família. E um beijo para você, viu, Fernando? Muita força nessa hora, tá? Triste, né? Quando a gente perde alguém é muito complicado. Bom dia, maravilhosos. Vou assistir o jogo na melhor companhia. Meu amado esposo João Coelho. Opa! Com certeza o Brasil vai golear o Japão, que abre o olho. 4-1. Diferente de Caraguá, que não sai do zero com essa gestão horrível. Beijos, amo vocês. Cíntia do Travessão. Bom dia, Cíntia. Obrigada, meu amor. É, Peazinho, vamos ao áudio do Fabian Batista. Bom dia, Fabian.
2: Bom dia, Lese. Bom dia, o rapaz da bancada, que se sando da bancada aí, se sando dele agora. Ô, Lese, o que eu vejo, cara? Uma falta de competência da secretária de turismo. Entregar pro pessoal fazer um evento na cidade, lá em cima do Morro do Camaroeiro, pô. Não tem um horário, se abrir um banheiro, é vergonhoso, cara. Porra, até o Miro Soares, que é da cidade, conseguiu fazer um evento do flashback, aí trai mais pessoas do que a prefeitura, que não consegue fazer um evento organizado na cidade. Aí você passa aquele 10 de vinho, uma meia dúzia de gato pingado, cara. Esses caras estão de brincadeira com a nossa cara, pô. Não é possível, cara. Não é possível que esse povo da prefeitura não consiga organizar um evento próprio da cidade, entendeu? Trazer, atrair público, atrair renda, trazer tudo pra cidade, entendeu? Organizado. É brincadeira, entendeu? Eles estão de brincadeira com a nossa cara, não é possível, pô. É pura incompetência desse povo que tá na gestão da cidade.
1: Ficar bravos. Então, esse é o Fábio. Vamos ao áudio do Marco Aurélio Peazinho.
3: Bom dia, Lésio. Bom dia. Bom dia, Matheus, PA, pessoal da Onda. Grande abraço para toda a Caraguatatuba, que sofre, né? Que sofre muito. Eu estive lá no Camaroeiro, sabe? Eu vi o trabalho do pessoal lá se desdobrando, sabe? E quanto aos banheiros, é verdade, sabe? Eles pagam o papel higiênico, sabe? Eles pagam a pessoa para limpar os banheiros, eles pagam tudo. Inclusive ajudam a banda a carregar tenda, carregar equipamento, carregar, sabe? É um negócio, é complicado. Não tem a força do poder público ali, inexiste. Não tem uma sinalização. Bom, aliás, sinalização é coisa escassa aqui em Caraguá. A sinalização de solo, a sinalização horizontal inexiste. Faixa de pedestre, sabe, daquele jeito. Lombada, você esquece. Não existe mais tinta amarela no mercado? Meu Deus do céu. A tinta amarela é tão cara assim, vai onerar tanto o poder público? É uma coisa complicada. Não vamos falar de buraco, de mato, porque isso já encheu, sabe? Ninguém aguenta mais, sabe? Sabe, a saúde falta isso, sabe? A mobilidade falta aquilo. Meu Deus. E outra coisa, Caraguá não se resume, sabe, a vinho e rua da praia. Peraí, sabe? O caminhãozinho que limpa a guia, ele limpa do centro até a Martins. É isso que Caraguá é? Não existe Dietuba, não existe Massaguaçu, não existe Perequemirim, não existe Travessão, não existe nada, sabe? Eles estão completamente abandonados, sabe? Essa é a verdade. E o povo está indignado, porque elegeram um prefeito que teoricamente o pai iria ajudar e até hoje não apareceu no cenário. E o Matheus, coitado, ele não está conseguindo. Essa é uma realidade. É triste, ele foi eleito, ele está lá e ele vai ficar lá, sabe? E nós vamos ficar aqui desse lado, né? reclamando. Isso não vai ter fim. Vai ter fim, se Deus quiser. Mas vai demorar um pouquinho ainda. Um bom dia para vocês.
1: Bom dia, Marco Aurélio. Pois é, o povo tá revoltadíssimo.
4: Olha, Leslie, um dia uma pessoa falou assim para mim: ô negão, então você tira as coisas que você fala lá? Pô, cara, eu acho legal. Aí eu respondi para ele assim: irmão, as pessoas mandam pra gente. Claro que eu também tenho costume de andar pelos bairros, como ontem eu falei para vocês que eu estava ali na Ponte Seca, mas a percepção que eu tenho de norte, né, que seria o Massaguaçu, Getuba, Capricórnio, Casa Branca, Olaria, aquela parte da Martim de Sá que entra ali pelo Centro Universitário do Módulo e tal, e aí você vem vindo, você sobe no Cantagalo, tem problemas. Você desce pro lado da Martim, tem problemas. Aí você anda um pouco mais no Sumaré, tem problemas. Aí você entra pelo centro da cidade. E eu confesso a vocês que eu nunca vi o centro de Caraguá tão sujo como hoje eu vejo. Com sacos de lixo empilhados, falta um serviço mais eficiente. É aquele cheiro de churume espalhado pela cidade. Como eu relatei aqui semana passada, em frente à igreja do Santo Antônio, o bingo da igreja lá é uma coisa que já faz parte da cultura da cidade, aquela festa. Ali não teve um cuidado, um zelo, a Deus dará, né? E aí você volta, aí você passa ali pelo Estrela d'Alva, os bloquetes, que ali é um bairro mais bloquetado, o mato brotando no meio daqueles bloquetes, de cabo a rabo. Eu passei na rua Pedro Lipe, horrível. Aí você vem pro lado do Rio do Ouro, Caputera. Você passa ali na Ponte Seca, como eu mostrei agora essa foto que eu tirei ontem, desse buracão na rua principal que você acessa a Ponte Seca. Não é uma ruazinha adjacente que mora ali a Dona Maria, o seu José, que às vezes só anda de bicicletinha ou numa motinha elétrica, que hoje em Caraguá tem bastante ajuda na locomoção das pessoas, mesmo estando desordenado, nem andando que nem um doido por aí. Mas todos os bairros, e eu não tô nem falando do Poiares pra cá, hein? Eu falei até o Jardim Jaqueira só, que é ali perto da rodoviária. Sabe, eu fico assim, o que que o prefeito realmente espera nesses próximos 6 meses, que serão decisivos? Porque não existe político, não existe político que não queira buscar uma reeleição. Não tem. Todos buscam. E aqueles que perdem uma eleição num ano, no outro mandato eles voltam. Prova disso que Caraguá teve uns 2 casos desses. Vereadores que não foram reeleitos, ficaram 4 anos fora e depois voltaram. Precisam mostrar serviço, senhores vereadores, porque senão não voltam de novo. Mamãe já dizia, se não fosse bom, ninguém brigava para ficar lá. Essa mamãe era minha. Ela falava sempre isso. Então, dentro de todo Caraguatatuba, a situação está muito difícil. Ubatuba, eu conversando ontem com uma pessoa, falou assim: aqui a gente errou e fez a M e ainda sentou em cima. Porque a dona Flávia Pascoal também, todos os dias, assina um atestado de incompetência. Eu penso que um político devia falar assim: não, eu vou ser o melhor, eu vou fazer, eu vou acontecer. Mas eles parecem que estão brigando aí para ver quem é o pior, né?
1: Os institutos de previdência de São Sebastião e Ubatuba, além da Prefeitura de Praia Grande, no litoral sul, estão entre os órgãos públicos paulistas que credenciaram o banco Digimais para operar empréstimos consignados destinados a servidores públicos, aposentados e pensionistas. Essa informação foi divulgada pelo portal Metrópolis e, de acordo com eles, os credenciamentos ocorreram quando já eram de conhecimento público as dificuldades financeiras enfrentadas pela instituição bancária. No caso de São Sebastião, o Instituto de Previdência Municipal assinou contrato com o banco Digimais em novembro de 25. Já em Ubatuba, a administração municipal autorizou a atuação da instituição financeira na oferta de crédito consignado em folha de pagamento. Em Praia Grande, o banco foi habilitado por meio de chamamento público realizado em 2025. O crédito consignado possui como principal característica o desconto das parcelas diretamente na folha de pagamento do servidor ou beneficiário. Por apresentar menor risco de inadimplência, essa modalidade costuma oferecer taxas de juros inferiores às praticadas em outras linhas de crédito, além de garantir maior previsibilidade de recebimento às instituições financeiras. O banco é alvo da Operação Miragem. É investigado pela Polícia Federal no âmbito da Operação Miragem, que apura suspeitas de fraudes financeiras e manipulação contábil. Segundo as investigações, a instituição teria inflado artificialmente o valor de cotas de fundos de investimento em seus balanços patrimoniais, com o objetivo de aumentar o patrimônio líquido e ocultar perdas financeiras. A justiça determinou o bloqueio de até 670 milhões em bens ligados ao banco, que é controlado pelo bispo Edir Macedo. A Polícia Federal afirma que as práticas investigadas seriam semelhantes a atribuídas ao Banco Master, envolvendo a supervalorização de ativos sem lastro financeiro suficiente para mascarar desequilíbrios patrimoniais. Antes da deflagração da operação, o Banco Digimais mantinha negociações preliminares para uma possível aquisição pelo BGT Pactual. No entanto, com o avanço das investigações, a concretização do negócio passou a ser considerada improvável. A principal preocupação do mercado está relacionada aos investidores que possuem aplicações em CDBs do Banco Digimais com valores superiores ao limite da cobertura do Fundo Garantidor de Crédito. Até o momento, o Banco Central não decretou intervenção, liquidação extrajudicial ou qualquer medida que suspenda o funcionamento da instituição, que continua operando normalmente enquanto as investigações seguem em andamento. E aí vamos ver se as prefeituras aqui da região, né, emitem alguma nota falando sobre isso, tanto Ubatuba quanto São Sebastião. Será que temos um Edir Vorcaro por aí?
4: Eu fico assim, às vezes, pensando, né, nesse assunto, como brincam com a vida do servidor público. E por que eu tô falando isso? Porque o servidor público, aquele que prestou concurso e tal, o mérito é dele. Eu ainda não tive esse mérito, confesso. Prestei uns dois concursos públicos na minha vida e não passei. Eles não recebem fundo de garantia quando se aposentam, né? Então, a pessoa vai contar única e exclusivamente com o salário dela. E aí, os fundos de pensão, foram criados para gerir a aposentadoria desse servidor. E aí você vê, já teve o caso do Banco Santos, que teve envolvimento. Agora, né, o Master e também o Digimais, é isso?
1: Digimais, que é do Edir Macedo.
4: Então, ele, não sei se ele está preocupado com o servidor. Acredito que não, porque quando já envolve numa fraude, assim, um servidor é a ponta de lance. É aquele.
1: Mas
4: que é
1: eu queria saber, o senhor é amigo dele?
4: Não conheço.
1: Não?
4: Não.
1: Não teve passeio de jatinho?
4: Não.
1: Não tem a mínima possibilidade?
4: Não tenho.
1: Nem com o Vorcaro também?
4: Não tive essa, né, oportunidade de conhecê-los.
1: Não.
4: Até porque...
1: Mas devia ser um amigão, né? Eu queria um amigo igual ele.
4: Teve um aí que teve um apartamento comprado por um amigo.
1: Rapaz, aonde é que acha um amigo desse, pelo amor de Deus? Eu queria um amigo desse que dá apartamento, viagem, entrada de show de 65 mil, rodada do melhor uísque do mundo que custa R$1 milhão.
4: E aí eu vou esticar um pouco mais no assunto, já que eu entrei no assunto do servidor. Eu falei esses dias aqui que, assim, né? O candidato, geralmente ele tem os mesmos ideais do que a população. É espetacular. Aprenderam isso assim com maestria com o atual presidente. Fala aquilo que a claque quer ouvir. Aí o cara ganha.
1: Mas isso não é uma característica só do atual presidente.
4: Não, mas esse aí aprofundou, esse aí ele lapidou melhor, ele deixou mais.
1: Ah, mas isso vem desde.
4: Mais bonitinho, não.
1: Mas
4: sim.
1: Isso vem desde os primórdios.
4: Mas esse é mestre, né? Esse é mestre, esse é Ross Concurs.
1: Aí é o quê?
4: Ross Concurs, é aquele que tá num degrau maior,
1: eu diria
4: olhando.
1: Or Concur.
4: Eu já sou mais brasileirado, falo um pouco errado, desculpa, viu?
1: É, ó, concur.
4: Ainda bem que a senhora é jornalista. Ó, concur. Mais isso, uma que eu aprendo.
1: Como é bonito, tá?
4: É, mas. Ai,
1: concur.
4: Mas, então, mas vamos lá. E aí, eu fico sabendo que, claro, isso não estou inventando a roda, hein, pessoal, por favor. Tanto o atual gestor de Caraguatatuba como o atual gestor de São Sebastião é um tal de perseguir funcionário, né? Só porque o funcionário discorda da maneira dele pensar, ou porque não bate palma pra ele. Medíocre, né? Eu não tenho. Aí eu posso falar, e não é a rádio que você tá falando, hein? É o Alexandre. Se tiver que processar, fazer o quê? Eu posso provar o que eu estou falando. Afastam um funcionário. Teve um que afastaram até sem salário, com família, né? Que leva o pão pra casa.
1: Tava fazendo trabalho certo.
4: Isso chama-se mau caratismo. E o de São Sebastião, a paz do Senhor, irmão, também persegue. E aí eu queria entender, a cadeira é 4 anos, não é ad eterno.
1: 8:19.
4: Isso a nossa jornalista não precisa nem falar, porque é o comentarista tá falando.
1: Não, eu não vou falar nada.
4: Porque a nossa jornalista, ela é séria pra caramba.
1: Sou seríssima. 8:29, ô PA.
4: Não, mas...
1: É. Vamos ao áudio do Lorivaldo, por favor, querido.
5: Bom dia, Lézer, bom dia a todos. Ô, Lézer, eu reitero essas palavras que essa senhora mandou para vocês, que a onda, essa onda FM só veio para nos ajudar, tá? Só veio para nos ajudar, porque é uma rádio, a voz que representa nós, tá? Essa rádio não sabe como que ajuda nós, que é uma rádio que representa o povo, tá? Parabéns vocês, tá? Parabéns vocês mesmo. E mais uma vez, sem medo, cadê o Felipe? Felipe Augusto, nós moradores de Caraguatatuba esperamos ainda tê-lo um dia como candidato dessa cidade, para ele transformar essa cidade do jeito que ele transformou São Sebastião.
1: É, Lorivaldo, obrigada pelas palavras. A gente está aqui sempre à disposição de vocês, porque o dia que vocês, ouvintes, por algum motivo, não puderem participar, dar a sua opinião, mandar o seu recado, esse jornal perde completamente o seu objetivo. O nosso objetivo aqui é dar voz a vocês. Então, nossos canais sempre à disposição. Muito obrigada pela confiança. Quem sabe o Felipe vem, né? Vamos ver. Seria bom, vamos ver, vamos aguardar. Agora nós temos, a partir de hoje, 29, né? Nós temos alguns cuidados que a gente tem que tomar em função da lei eleitoral. Mas hoje ainda pode, amanhã
4: chefe,
1: que não pode.
4: Chefe, amanhã,
1: mais.
4: Né?
1: É, amanhã que não pode mais, hoje ainda pode.
4: Mas então, aí não foi a rádio que falou, foi o ouvinte.
1: Não, então, é o que eu estou dizendo. Nós... nós não podemos mais, a partir de amanhã, a gente tem que seguir algumas regras eleitorais. Então a gente tem que tomar alguns cuidados, porque sempre estão querendo pegar a gente na esquina, né? A gente está conseguindo fugir, até agora não conseguiram, mas a gente tenta. 8:22, vamos falar agora do pessoal lá da Forte Ved. Peterson, bom dia, meu querido. 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A Polícia Militar prendeu por tentativa de homicídio na Ilha Bela um homem na tarde de ontem. Durante uma ação de policiais militares do 20º Batalhão da Polícia Militar do Interior. Segundo a PM, as equipes foram acionadas pelo Centro de Operações Copom para atender uma ocorrência de desentendimento seguido de agressão durante o deslocamento. Os policiais, que atuavam na atividade delegada, se depararam com um tumulto e aí solicitaram apoio. No local, duas vítimas foram encontradas feridas por golpes de faca. Uma delas estava em estado grave, enquanto a outra apresentava um ferimento na região do tórax. O suspeito foi detido no momento em que tentava fugir. A faca utilizada no crime foi localizada nas proximidades e apreendida pelos policiais. A vítima, em estado mais grave, foi socorrida por uma equipe do SAMU. A ocorrência foi apresentada no Distrito Policial de Ilhabela e o homem permaneceu preso. Ficou à disposição da justiça. O Alex Barcelos, aqui no nosso YouTube, está dizendo assim: eu tenho que rir. O prefeito é ruim, péssimo, sem capacidade, incompetente, mimado, péssimo gestor. Mas e o irmão dele é vereador e diz ser o presida. Pô, chega disso. Chefe, vocês não irão falar da situação assim de ser grave? Vou falar sim, Alex. Ó, tu tá queimando a largada, hein? Tá queimando a largada, Alex. Aguenta aí. Segura a ansiedade aí, meu povo.
4: A minha mãe, Dona Marina, se tivesse viva, ela diria pra você assim: nossa, moça, a senhora só dá notícia ruim. Tá parecendo que, né? Tamanha a escalada da violência,
1: então,
4: né?
1: Então, mas ó...
4: a notícia aqui tem que ser dada. Então,
1: tem aqui
4: claro.
1: Também, o BAEP prendeu um cidadão por posse ilegal de arma de fogo.
4: Sim, mas esse, como
1: são notícias
4: você,
1: que acontecem no final de semana.
4: O que você chegou pois na abertura do programa, mais uma vez você foi cirúrgica, aonde a escalada da violência, né, com a criminalidade no litoral norte, está assim assustando.
1: Prenderam uma mulher em Ubatuba, ela estava condenada por tráfico de drogas, estava foragida, a pena dela é de 5 anos de reclusão em regime fechado. Ela estava lá passeando em Ubatuba, tomando solzinho.
4: Eu penso que os prefeitos que são gestores aí não vão falar, olha, o Alexandre tá falando que o prefeito é culpado, não, não é isso, mas eles podiam fazer um assim, uma força tarefa e ir até o governador, ir até o ministro da segurança, ao secretário de segurança, perdão, ao secretário de segurança, e pedir um reforço no policiamento no litoral, que descessem viaturas, enfim, uma força-tarefa, porque a escalada está gigante.
1: Ô Alexandre, não adianta só pedir o reforço se você não colocar gente competente no Congresso e no Senado para mudar a lei. Esse é o problema.
4: É, mas assim, porque, ó, quis dizer num caso saidinha, de emergência.
1: Teve saidinha aí, não teve? Em todo o estado, 800 presos não voltaram, só mais 800 na rua cometendo crime. Porque o preso, ele não volta pra cadeia porque ele não quer mais ficar preso, ele quer ficar com a mamãe ou com a esposa.
4: Não,
1: então, é difícil.
4: A coisa tá...
1: A polícia prende, a justiça solta. Tem nego aí que é pego pela polícia e quando você vai ver, ele já tem 25 apontamentos, 30 apontamentos. Sim. Teve um delegado há um tempo atrás em São Paulo, que foi morto numa emboscada atrás de um muro, eu não lembro se isso foi em Paraisópolis, eu sei que foi numa dessas comunidades famosas aí em São Paulo. Ele foi morto porque fizeram um buraco no muro, acertaram ele. E o cara é menor de idade, com 18 passagens pela polícia. Aí não dá, né? Aí a justiça espera o quê? Que esse cara vai ter recuperação? Eu lamento muito, mas não vai.
4: Infelizmente.
1: Deveria até ter, mas não vai. Então, é difícil. São coisas que precisa ter um pouco de bom senso, né? Eu sou a favor que todo mundo tenha segunda chance, todo ser humano é passível de melhora, tem que crescer, tem que mudar. A gente mesmo aqui nunca foi santo. Eu não sou mais a mesma pessoa que eu era com 20 anos, você não é mais a mesma pessoa que era com 20. A gente sempre procura evoluir. Mas aí você dá uma chance, o cara joga fora. Você dá duas, o cara joga fora, amigo. Na terceira, deixa enquadrado. É, fazer o quê? 8h31. Vamos ao áudio do Lucien Marajá, o Peazinho, e aí a gente vai pro break.
6: Bom dia, Leslie Cury.
1: Bom dia.
6: Bom dia, doutor Alexandre. Bom dia, ouvintes da Rádio Onda FM. Bom, eu primeiro aqui gostaria de parabenizá-los pelo programa, parabenizar a Leslie aí pelo seu primeiro ano aí à frente dos microfones da Rádio Onda FM. Passou rapidinho, né? Parece que foi ontem. E é muito bom nós podemos ouvir uma rádio que com notícias da nossa região, do nosso município, né? Coisas que realmente nos interessam. Essa rádio, ela chegou aí quietinha, né? E graças a Deus ela já conquistou aí um número bem significativo de ouvintes. Eu, como patrocinador aí, me sinto muito feliz. Posso dizer a vocês que a minha empresa aumentou aí em 30% o movimento, né? Várias pessoas ligam, mandam zap, falam que ouviram na Rádio Onda FM. Eu também tenho propaganda lá na Rock News, lá em São Sebastião. Então aí é só parabenizar vocês. 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E deixar o nosso palpite aqui que hoje o Brasil vai de 3-1 em cima do Japão. Grande abraço.
1: Abraço, Marajá. Um beijo pra você, pra família. Obrigada. Diz que vai ter feijoada lá na casa do Marajá hoje pra assistir o jogo. Ai, que delícia. Podia ir lá, né? Almoçar, vamos lá?
4: Você não está tomando monja?
1: Ué. Mas a pessoa que...
7: É verdadeiro.
1: Não, então. Mas a pessoa que toma monja, em algum momento do dia, ela tem que comer pra ela não desmaiar.
4: Tá bom.
1: Agora, comer só pra se saciar. Igual comer um leão, aí não dá, né? Porque aí a pessoa come churrasco, come arroz, come feijão, come maionese e come metade de um pudim. Não, escuta, come metade de um pudim, meu bem. Aí não dá, né? Pra ser feliz. É, mas é mais
4: Marcão,
1: ou menos isso.
4: Marcão, temos que voltar com as gotinhas, Marcão. É, irmão.
1: Ai, meu Deus.
4: Mas vamos lá com o assunto.
1: Ó, o Alex tá reclamando.
4: É.
1: Gente, o Alex tá um reclamão. Eu acho que eu vou mandar as gotinhas pra ele.
4: Por quê? Ele tá reclamando o quê?
1: Ele tá reclamando. O Alex tá muito reclamando.
4: Eu vou ler aqui.
1: Não, eu amo o Alex. 2 horas de jornal, ele fala. 1 hora e meia lascando os olhos verdes. 30 minutos, 10 minutos cada para Ilha Bela, Ubatuba e São Sebastião.
4: Hoje nós falamos de todos, mas é verdade. Talvez a situação de Caraguatatuba.
1: Não, não é a situação. É porque a gente tem mais participação de ouvintes de Caraguatatuba. Ouvintes de São Sebastião, ouvintes de Ilhabela e ouvintes de Ubatuba. Participem, porque aí eu vou falar de Ubatuba daqui a pouco. A gente faz também aqui a vez de vocês. É só participar. 8h34, já me fizeram assim, ó, papelinho? Vamos lá, PA. A gente já volta na Onda é Muito Mais.
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1: 8:39, olha, 18 apostas da região bateram na trave e faturaram juntas R$ 428 mil. Uma dezena, apenas uma, separou 18 apostadores da região do prêmio milionário da Quina de São João, sorteado na tarde de ontem pela Caixa Econômica Federal. Segundo os dados divulgados pela instituição, 18 apostas da região acertaram 4 dos 5 números sorteados neste domingo e juntas faturaram R$ 428.201,99. Caraguatatuba e Ubatuba tiveram cada uma um ganhador, levando R$ 12.234,37. Parabéns para quem ganhou, que desfrute com saúde, né? Um de Caraguá e um de Ubatuba, legal, né?
2: Oh,
1: muito bom.
2: O prêmio para, foram 9 ganhadores, deu R$ 26.600.000.
1: Olha que belezinha. Mateuzinho, cadê o Mateuzinho? Mateuzinho, eu mandei um...
3: Não consegui baixar.
1: Não conseguiu baixar? Da Flávia. Não?
2: Da...
1: Poxa vida.
2: Da excelentíssima senhora prefeita de Ubatuba.
1: Já que o Mateus não conseguiu baixar, eu vou explicar pra vocês, pra quem não viu, vocês procurem aí na rede social. Nem no Instagram, não dá pra baixar? Tem lá na página dela.
3: Posso ver, então.
1: Ela publicou um vídeo de imagens de uma pessoa tirando foto do estabelecimento das filhas dela e da casa dela, e aí ela fez um áudio e aí ela postou na rede social o seguinte texto: venho a público compartilhar imagens que levantam sérias preocupações sobre possíveis atos de monitoramento e perseguição contra membros da minha família. As imagens apresentadas nesse vídeo, registradas por câmeras de vídeo monitoramento em diferentes locais e datas, serão encaminhadas às autoridades competentes para investigação e apuração dos fatos. Nenhuma família deve conviver com medo ou com qualquer tipo de intimidação. Confio no trabalho das forças de segurança e acredito que a verdade prevalecerá. Peço a todos que assistam, compartilhem e, caso reconheça alguma das situações ou tenham informações que possam contribuir com as investigações, procurem as autoridades responsáveis. Seguiremos firme, com serenidade, responsabilidade e confiança na justiça. E aí, ela publicou esse vídeo e na capa do vídeo ela colocou, deixa eu abrir aqui, como sendo um possível assessor do presidente Gadi Gonzalez. Então, isso é uma acusação muito séria, porque você dizer um possível assessor, sinal que você não tem certeza.
2: E outro, se for assessor, tá registrado
1: não,
2: lá, né?
1: Aqui tá assim: minha família sendo perseguida, precisamos da sua ajuda. Teve uma manifestação do Gadi Gonzalez, que eu entrei em contato com ele ontem, mas ele ainda não me respondeu, porque eu queria saber se ele tinha algum interesse em falar sobre o assunto, né? Nem que fosse por telefone. Por algum motivo, eu não obtive resposta ainda. Mas vamos seguir tentando. A prefeita, a gente já sabe que ela não fala mesmo, né? Então, lamentamos muito. Mas, e ainda assim, se quiser falar, é só a assessoria dela entrar em contato. O Robertinho diz assim: o que está matando o Caraguá é a gestão do Matusalém. Prefeito trouxe um monte de gente da velha guarda do pai e eles não sabem que as leis mudaram. Não dá para fazer mais o que se fazia antigamente. Isso também é verdade. Se a pessoa não se reciclar, não se capacitar, fica difícil. Vamos falar que hoje é dia 29, hoje é dia de São Pedro.
2: Sim.
1: De pescador na Galileia a primeiro papa da Igreja Católica. São Pedro teve uma trajetória que marcou o início do cristianismo. Escolhido por Jesus para liderar os discípulos, ele é considerado pelos católicos a pedra sobre qual a igreja foi edificada. Nessa segunda-feira, a igreja celebra São Pedro e São Paulo. E muito legal, porque tem festa, tem muita comemoração, né? E aí, abre-se aspas. O que os evangelhos contam é apenas que ele era um pescador da Galileia. A grande preocupação deles é mostrar aquilo que ele se tornou. Jesus usa a profissão dele como um paralelo para a nova missão. Pescador de peixes. Ele passa a ser pescador de homens. Legal, né?
2: É uma história muito bonita.
1: É, a história é bem
2: legal.
1: Eu
2: até vou contar um detalhe para vocês. Eu nasci, né, no dia 28 de junho, por isso que ontem foi meu aniversário e tal. Se eu tivesse nascido no dia 29, o nome já estava escolhido. Era Pedro.
1: Pois é.
2: A família do meu pai.
1: Eu tenho um filho chamado Pedro, só que é Pierre em francês.
2: Ah, é, mas você é chique, é, né, bem? Já é outro patamar.
1: Ah,
2: outra prateleira.
1: Não, foi em homenagem à minha mãe, porque minha mãe era francesa.
2: Ah.
1: E ela que escolheu o nome.
2: E é um nome muito bonito, eu acho.
1: É. 8h45.
2: Ah, fala aí, filho, deixa eu te contar uma coisa.
1: Ah, meu Deus.
2: Você sabe que eu sempre falo aqui que eu tenho 3 filhos, né? Os dois mais velhos, Mariana e André. O André fez uma postagem pra mim nas redes sociais, eu achei engraçado e tal. Eu tava servindo uma bebida para o Tita e com a caneca do Palmeiras. Eu sou São Paulino, mas ficou. E a Lorena me escreveu uma carta, porque eu falei, o que você vai dar de presente pro seu pai? Ela, não tenho dinheiro. E ela fez uma cartinha. Eu achei assim, fantástico, né? Então fica aqui no ar esse momento, Léo Dias, e ela tá nos vendo, então um beijo muito carinhoso e obrigado pela cartinha, viu?
1: Aliás, hoje é feriado em Ubatuba, viu?
2: Isso.
1: O Rodrigues Alexandre mandou aqui pra gente, obrigada, viu, Rodrigues?
2: Uma festa boa, com peixes.
1: São Pedro Pescador, Ubatuba, é feriado municipal.
2: Isso.
1: Legal, né?
3: São Sebastião, no mar.
1: Teve no bairro São Francisco, né?
3: Perto de Ilhabela, no Cia Club.
1: Tem Ilhabela também, eu vi o Alexandre do Pronto
2: lá
1: Falei.
2: Também, lá o negócio
1: muito
2: é
1: legal. As pessoas comemorem, né? É, comemoram, é bem bacana isso. Gosto bastante. Edilson, é só pra quem tem dinheiro pra comprar, viu, querido? Quem não tem, chora. Viu, bebê?
2: Ah, não, isso eu quero ler.
1: É.
2: Tirar o zoinho.
1: É só pra quem. É porque o povo diz assim, ai, não tenho coragem. Não, amor, coragem você não precisa, você precisa de dinheiro. 8h46.
2: É, esse pessoal, rapaz, não, tem problema.
1: Não, ele tem problema. Deixa ele, tadinho. Ai, meu Deus.
2: É.
1: Cada um com seus problemas, né?
2: Fazer... Ema.
1: É.
2: Cada um com seus problemas.
3: Aí que é barato, que não faz efeito.
1: Então, deixa ele. Olha, jogo do Brasil altera funcionamento de serviços públicos no Vale do Paraíba e Litoral Norte. As prefeituras de diversas cidades do Vale do Paraíba e Litoral Norte terão expediente reduzido nessa segunda-feira em razão do jogo da seleção brasileira na Copa do Mundo. Em Jacareí e São José dos Campos, o atendimento nas repartições públicas será encerrado ao meio-dia. Os serviços essenciais, como hospitais e UPAs, estarão funcionando normalmente, enquanto parte das unidades de saúde e demais serviços administrativos terão atendimento suspenso no período da tarde. Em Jacareí, o transporte público contará com reforço antes da partida e redução durante o horário do jogo. Alguns equipamentos municipais, como o mercado municipal e as estações de entrega voluntária, também terão horário de funcionamento reduzido. Outras cidades que encerram o expediente ao meio-dia são Taubaté, Pindamonhangaba, Caçapava, Campos do Jordão, Caraguatatuba, São Sebastião e Lagoinha. Em Guaratinguetá, o atendimento será mantido até a 1 da tarde. Na educação, a Secretaria Estadual de Educação informou que alunos e professores da rede estadual estarão dispensados das aulas presenciais quando os jogos da seleção coincidirem com o horário escolar. Além disso, alguns municípios também suspenderam as aulas no período da tarde. Entre eles, São José dos Campos, Caçapava, Ilhabela, São Sebastião e Caraguatatuba. Em Ubatuba, o funcionamento das escolas foi alterado em razão do feriado de São Pedro Pescador. Em Ilhabela, as unidades escolares estarão funcionando até às 13 horas, tá? A recomendação é que a população consulte os canais oficiais de cada prefeitura para confirmar os horários de funcionamento dos serviços. É, você chegou a ver um vídeo de uma bebê que saiu gatinhando de madrugada?
2: Não.
1: De um ano?
2: Jesus. E a mãe?
1: Então, foi um bebê de aproximadamente um ano que foi encontrado engatinhando sozinho, apenas de fralda, no meio de uma avenida do bairro Barra Marés, em Vila Velha, na Grande Vitória. Durante a madrugada de quinta-feira, ela percorreu cerca de 130 metros até ser salva por um motoboy que pediu ajuda aos moradores da região. Abre aspas. Pensei que era um cachorro, relatou o motoboy aos vizinhos. Fecha aspas. A mãe da menina, de 34 anos, foi presa em flagrante por abandono de incapaz. Segundo a Polícia Militar, ela contou que havia saído para uma festa e deixado a filha aos cuidados do outro filho, um adolescente de 15 anos. Imagens de câmeras de segurança registraram a bebê, meu Deus do céu, engatinhando pela calçada por volta da 1 da manhã. No vídeo, a menina aparece sozinha, só de fralda, sem nenhum adulto por perto. Abre aspas. Eu achei que era um cachorrinho. Fecha aspas. Um casal de moradores contou que ouviu os gritos de um motoboy pedindo ajuda. Segundo eles, o motociclista relatou que inicialmente ele pensou que o vulto atravessando a rua fosse um animal. O motoboy decidiu permanecer no local até conseguir ajuda. Ele falou: não posso ligar minha moto e deixar essa criança aqui. Sou um ser humano, lembrou o vizinho. Uma moradora foi uma das primeiras pessoas a acolher a bebê. Ela contou que só percebeu que se tratava de uma criança quando chegou bem perto. Não dava para imaginar que era uma criança. Quando cheguei mais perto, peguei ela no colo. Estava gelada, fria, só de fralda. Peguei uma roupa da minha filha, uma meia, uma blusa, uma coberta para aquecê-la, contou. Segundo a moradora, o maior medo era de que algo pior pudesse acontecer. Eu vi o vídeo. A menininha, feliz da vida, ela sai gatinhando na rua como se não houvesse amanhã. Ela vai toda rebolativa. É a coisa mais bonitinha, criança gatinhando de noite. Mas um perigo monstro.
2: Meu Jesus.
1: Podia ser atropelada, podia ser sequestrada, podia ser machucada, podia ser qualquer coisa. Aí eu pergunto, como é que essa pessoa pode ser chamada de mãe?
2: É difícil, hein? Vou fazer uma pequena observação. O motoboy falou que ele é um ser humano. Não, cara, você é um anjo que Deus colocou ali naquele momento. Porque já pensou que tragédia poderia ter acontecido? Até um animal na rua poderia mordê-la. Uma moto atropelá-la, sabe lá, né, gente? À noite, 1 hora da manhã. Olha, sinceramente. Deus cuidou dessa criança.
1: Não, cuidou, sem dúvida.
2: Esse anjo da guarda aí, na hora ali, um motoboy pôde parar e prestar essa.
1: Mas é muita irresponsabilidade de uma mãe. E,
2: total,
1: ó,
2: né?
1: Igual essa que sai pra ir pra festa, tem muitas.
2: Infelizmente.
1: Tem as que deixam trancadas, inclusive, pra ir pro baile funk. Nada contra o funk, cada um escuta o que quiser. Mas, então, não tenha filho, porque hoje em dia é tão fácil, né? Métodos contraceptivos de graça no SUS, não precisa pagar. Vai lá no SUS, tem DIU, tem pílula, tem camisinha feminina, camisinha masculina, tem um monte de jeito de você interromper, tem a injeção no dia seguinte. Não tá preparada para ser mãe? Vai lá e toma o anticoncepcional. Ninguém tá falando pra você ser santa, nem freira. Quer ser o chuchu da família? Mas usa preservativo.
2: Eu adoro você, Leslie Cunha.
1: Não é?
2: Olha, eu tenho 55 anos. É a primeira vez que eu escuto. Chuchu da família. Que beleza.
1: Então, tem gente que gosta de ser chuchu da família, ué. Fazer o quê? Mas então não tenha filho, né? Porque criança não é obrigada a ter uma mãe relapsa. Bom dia, Alexandre e Leslie. Esse novo polo cultural em Caraguatatuba foi bancado pela prefeitura ou pelo governo federal? Gostaria de saber quanto a Câmara Municipal custa para nós munícipes pelos péssimos serviços prestados. Amanhã é a prestação de contas do ex-prefeito Antônio Carlos. Bora ficarmos de olho, Nizinho. Bom dia, Nizinho. Um abraço para você, querido. Ô, Nizinho, eu acredito que o polo cultural em Caraguá deve ter sido bancado pela própria Fundac, porque a Fundac tem recursos próprios. A Fundac, ela é uma autarquia.
2: É uma autarquia ali?
1: É uma autarquia. Ela tem participação. A prefeitura faz um repasse mensal, ela também tem os repasses do governo federal, Lei Aldir Blanc, esses projetos culturais, inclusive que os artistas também podem se inscrever e participar. E é isso. Então, o polo cultural, ele foi aberto ali onde inicialmente seria um mercado.
2: Isso,
1: né?
2: Isso.
1: Então, eu acredito que como o prédio já está alugado pela Fundac, eles só reaproveitaram uma sala. Acredito eu, pelo que eu passei ali na frente e vi. Então, penso que tenha sido bancado pela Fundac. Não, acho que não teve dinheiro do governo federal e nem da prefeitura ali, porque se é só readequar uma sala, não deve ter tido tanto gasto. Bom,
2: ali é mais de uma sala, né? São mais de uma.
1: Não. Ele tá perguntando do polo cultural.
2: Então, pera.
1: É porque o senhor prefeito, ele fez um vídeo. Olá, caramba.
2: Falaram que isso ia acabar, mas não.
1: Numa sala que foi inaugurada agora, acho que sexta ou sábado. Então, você tá falando, Nizinho, da sala que foi inaugurada ou você está falando do polo cultural inteiro? Se você puder mandar aqui, manda só para entender. De qualquer forma, eu acredito que o polo cultural inteiro, quem pague o aluguel, seja a Fundac e não a prefeitura.
2: Onde funcionava antes esse polo?
1: Lá no módulo. Na gestão da Malu, era lá no módulo, quando a Malu foi presidente.
2: Lá no Colégio Módulo?
1: É, quando você sobe a Santa Cruz, tem um prédio ali na frente, que era o módulo. Ali eram as salas de dança.
3: Onde era o auditório do módulo.
1: Isso, onde era o auditório do módulo.
3: O prédio nunca teve acessibilidade nem alvará do módulo.
1: Então, era lá.
2: Perfeito.
1: Agora, eles alugaram esse prédio que era do... Antigamente era para ser um mercado, não deu certo.
2: Antigamente ali funcionava a EDP.
1: EDP, exatamente.
2: Perfeito.
1: Então, eu acredito que quem paga o aluguel desse polo cultural seja a Fundac. É isso?
3: Sim, lá quem pagava no outro prédio era a Fundac também.
1: Ah, tá. Ele tá falando Jé Costa, novo polo. Então, eu acho que é a Fundac, viu, Nizinho? Eu não tenho... Na gestão da Malu era a Fundac que pagava. Na gestão da Silmara, porque eu peguei as duas, tinha os polos que era no Getuba, tinha no, acho que no Tinga,

0: Diga.
1: Eu vou me expressar aqui mais uma vez, rapidamente, que o nosso tempo está findando. Eu algumas vezes aí questionei o fato do prefeito, a prefeitura, né? Vamos só usar a figura do prefeito. Locar vários prédios em determinadas áreas nobres da cidade, por que isso? Porque o aluguel é mais caro. Se ele vem com o discurso, com a ideia que não tem dinheiro, vai na contramão. E aí entra o que um ouvinte falou hoje de manhã, né? Cognitivo. Estamos avançando.
0: É.
2: Avançando?
1: É. Pra onde? Boa pergunta, Matheus Rocha.
0: O Nizinho mandou aqui o vídeo que o prefeito publicou. Vamos ver.
1: É lá mesmo, Leslie.
0: Não, é lá mesmo.
1: É, né?
0: É. Aí tem aqui, estamos inaugurando o Polo Cultural Zé Costa, um espaço moderno, acessível, preparado para transformar vida. Ah, tá, eles inauguraram o Polo, então. Entendi. Isso. Eles começaram com 1.170 alunos, com mais de 50 modalidades artísticas e uma das maiores salas de dança do Litoral Norte. Além da nova biblioteca de artes e toda a estrutura necessária para fortalecer os nossos talentos. Com a entrega, nossa cidade passa a atender mais de 6 mil alunos em todas as regiões de norte a sul. Investir em cultura é investir nas pessoas, nas famílias e no futuro da nossa cidade. É assim que seguimos construindo uma Caraguatatuba cada vez mais forte, com oportunidades. É tempo de prosperidade. Será que o povo que tá pisando na lama lá no Travessão, Perequemirim, acha que é tempo de prosperidade? Prefeito, Mateuzinho, querido, lindo, vou dizer uma coisa para você. Acho maravilhoso inaugurar um polo, até porque eu trabalhei na Fundac, tem muita gente talentosa. Aliás, nós tínhamos a Cristina, que era na época com a Sueli Loyola, diretora de dança.
1: Um show de bola.
0: E a gente tinha, não fica em pé que eu já tô indo embora. E a gente tinha muito talento de dança aqui, inclusive que foram pro Canadá, foram pro balé, teve uma que foi pra Rússia. Enfim,
1: o Bolshoi, não foi? Eu lembro
0: disso. Então assim, Caraguá tem muito talento artístico aqui e é muito legal que invista mesmo no polo. Então, o prefeito, eu vou dar os parabéns pro senhor, viu? Parabéns, prefeito. O senhor investiu no polo, isso tira a criança da rua, já que o senhor não tá fazendo muita coisa no esporte, mas já que o senhor tá fazendo no polo, que bom, né? Parabéns, viu? Maravilhoso. Muito parabéns pro senhor, que as crianças aproveitem mesmo todas as atrações culturais que Caraguatatuba tem. 9:02, vamos embora?
1: Vamos lá, torcer para o Brasil.
0: Né? Um bom jogo para vocês, todos, um grande beijo.
1: A cada 4 anos, então, seja um evento para que a juventude, tem um pessoal que vai ver lá assistindo o Mirante, né? Você tá sabendo dessa?
0: Eu não. Amanhã saberemos o desdobramento disso. Se contrataram a HouseNet, não. 9:02, vamos embora, Piazinho, bom dia.
3: Bom dia, Leslie.
0: Boa semana, querido. Pra você também, bom jogo pra você.
3: Pra nós, né?
0: Um beijo grande.
3: Mais um dia de agonia.
0: É isso aí. Desejo pra você um bom trabalho, viu,
3: Pia? Obrigado pra você.
1: É que ela não é brasileira, ela é egípcia, francesa.
0: Não, senhora, amor, eu nasci em São Paulo, na Beneficência Portuguesa, na 23 de maio.
1: Minha mãe trabalhou lá.
0: Eu sou nojenta.
3: Hoje vai ser Arigatian, então, a trilha sonora.
0: Deixa ele. Pia, um beijo, querido. Bom trabalho.
3: Valeu.
0: Beijo. Estaremos de volta amanhã às 7 com mais uma edição do Jornal Bom Dia Litoral. Para você que ficou conosco no YouTube, muito obrigada. Para você que participou no WhatsApp, beijo enorme. Nos falamos amanhã às 7 na Onda é Muito Mais. Tchau.
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1: A Onda é muito mais. 99, bom dia, segundo bebê, 29 de junho de 2026. E aí, tudo belezinha? Eu sou o Pia Júnior, tô chegando na área, bebê. Bora lá, curti muita música, muito sucesso até o meio-dia. Então vamos junto, aumenta o volume porque tá chegando o som dos bairros pra toda a galera curtir juntinho aqui na Onda. A Onda é muito mais e a partir de agora tá valendo a sua música, seu pedido pra gente curtir.
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1: É o som dos bairros que tá começando, você pensa no som bacana e conta pra gente o que que você quer escutar. É o zap 3882-6000. Pode chegar junto porque tá começando o som dos bairros.

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0: Onda é muito mais, fala mansa, mais um dia de sol, 9:40, bom dia.
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0: E o cancelamento de um show do Gustavo Lima acabou provocando uma das maiores polêmicas do São João de Pernambuco. Pois é, sabia? O sertanejo desistiu de subir no palco no Agreste Pernambucano no último sábado, que foi dia 27, né? Alegando uma intoxicação alimentar. Ai, ai, ai, que será que rolou, hein? No entanto, a justificativa não encerrou o assunto. Pelo contrário, desencadeou uma sequência de críticas públicas e cobranças e até xingamentos que colocaram artista num dos centros das discussões mais movimentadas das redes sociais. Eu aposto que deve ter sido algum piriri. Ele comeu alguma coisa lá, que esse negócio de alimentação diferente, né? Não bateu legal e deu revestrez ali, o negócio não rolou direito, né? 9:41, bom dia!

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Lucas Morato, olha só, do jeito que eu tô, 9h52. Eu tô na onda, tô curtindo com você, eu sou dos bairros. E olha só, quem tá mandando uma mensagem aqui pra gente é o Robson do Travessão. Um abraço, meu irmão. Ganhou presente aqui da onda, né? Ganhou um chopp gelado aqui do Gelaguela, mais um trato na barba. Já foi lá, já curtiu o choppinho, já deu uma arrumada na barba e tá pedindo pra gente aqui, ó, Henrique Juliano. Um abraço pra você, Robson. 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

curtindo o som dos bairros, então pensa num som bacana. Pede pra gente, 38826000, pode participar à vontade, viu? Aproveita, deixa o seu nome pra poder concorrer aos presentes que a gente separou pra você aqui na Onda, viu? Olha, tem um valinho pra você lavar seu carro pra ele ficar chique, tem também de presente, deixa eu ver aqui, ingressos pro cinema, tem chopp gelado pra você dar um trato na barba também e no cabelo lá no Gelaguela, deixa eu ver quem mais aqui, tem flores, ó, um monte de coisa bacana esperando por você. Então participe pelo 38826000.

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0: tudo é muito mais. 10:06, bom dia, segundo bebê. 29 de junho de 2026. E aí, tudo belezinha? Eu sou o PA Júnior e continuo com você coladinho até o meio-dia. Tô esperando você, viu? Pra você pedir tua música pelo zap 38826000, pra poder colocar seu nome, pra poder concorrer aos presentes aqui na melhor programação do Litoral Norte. A onda é muito mais.
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0: 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O destaque de hoje na programação da Onda: perdas e danos, sorriso maroto, que você confere aqui na programação da Onda. Agora 10h19, bom dia.
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0: Paola Oliveira fez um desabafo em forma de alerta ontem no domingo e tomou uma atitude para abordar um problema que está cada vez mais afetando mulheres dentro do e fora da internet, né? Em um vídeo sincero, ela contou que enfrenta constantemente a circulação de imagens e vídeos falsos produzidos por IA, inteligência artificial, e aproveitou também para levantar um debate sobre os limites da tecnologia e seus impactos na vida de milhares de pessoas. Eu mesmo já vi um monte de imagem dela que não corresponde à realidade. Você vê nitidamente que o negócio é feito para poder chocar mesmo. Mas enfim, bora lá, né? Coisas que acontecem, infelizmente.

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0: 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Gustavo Mioto pedindo de socorro, 10:38. Bora circular aqui na onda.
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0: Olha quem apareceu, longe dos holofotes, para fortalecer a sua reabilitação após enfrentar 4 cirurgias de transplante. Fausto Silva, né? Presenteou uns fãs com uma rara aparição pública ontem, domingo. O apresentador de 76 anos apareceu em registros de celebração de aniversário da sua esposa, Luciana Cardoso, que completou mais um aninho, né? Cercada de familiares e amigos na residência do casal. O evento contou com um monte de gente famosa e entre eles estava lá, ó, Tom Cavalcante, sempre amigo, sempre do lado, né? Um abraço aí pra toda a família. 10:39.

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0: 10h59. Tá rolando por aqui o som dos bairros com sua música ter sucesso. Então, ó, Felipe Rodrigo chorando sem ver. Essa aqui foi pro Felipe. A próxima pode ser a sua. Bora lá, 3882-6000.
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0: Muito que bem, hoje, ó, previsão para esta segunda-feira em Caraguá e também a região é de sol entre muitas nuvens, com períodos de céu parcialmente nublado. Não há, porém, previsão de chuva. Ufa, ainda bem, né? A temperatura varia entre 18 e 28 graus, com umidade elevada e ventos frios.
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1: A onda é muito mais. 11:04. Bom dia, segundo bebê. 29 de junho de 2026, por aqui, PA Júnior, mais uma horinha. Então vamos lá, até o meio-dia com muita música, muito sucesso.

0: Tchan que tá chegando aqui na onda. No clima da Copa.
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mais Zé Felipe e Ana Castela, Sua Boca Mente. 11:20. 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
0: 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De

0: Onda e muito mais, 11:26.
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muito mais, Cleiton Romário. Que negócio é esse, hein? Não namora. Muito bem, agora faltando 5 minutinhos pro meio-dia, eu, PA Júnior, vou descansar. Amanhã temos um encontro marcado a partir das 9 horas da manhã, logo após o jornal Bom Dia Litoral, com muita música e a sua participação aqui no Som dos Bairros. Na sequência, chega pra você curtir com a gente na Onda do Esporte. E aproveitar que hoje tem informação pra você, que daqui a pouquinho tem jogo do Brasil e Japão, viu? No jogo da Copa aí, certo? A Onda é muito mais.

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0: garoto bonito, esse garoto jovem com esse rabo reluzente de cavalo, biruta, esse garoto de 31 anos de rádio, agradecer nossos colaboradores, sem eles não seria possível a gente tá fazendo esse programa tão bacana, tão diferenciado. A audiência cresce a cada dia mais, a cada programa nossa audiência cresce, isso é muito bom, isso é muito prazeroso. 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Deixa eu dar boa tarde aqui, já tá todo mundo de fralda, que daqui a quase uma hora e meia aí o Brasil já tá entrando em campo desse jogo decisivo aí, dos 16avos, da segunda fase da Copa do Mundo, e já estamos preparados. Sai, seca a pimenteira, aquele guru lá falou que ia dar Japão. Patrick, que guru? Pô, me fala os 6 números da senda aí que eu tô precisando saber. Boa tarde, Biruta, meu amigo Biruta.
1: Secador nato, entendeu? Não tem o que fazer, entendeu? Aí fica ganhando ibopezinho aí, entendeu? Mas de qualquer maneira, o Brasil hoje faz 5-0 fácil. Meu placar de sempre é 5-0. Tiraram 2 da gente lá no jogo contra a Suécia, né? Eu tinha acertado o placar 5-0. Facinho, entendeu? Mas tudo bem. De qualquer maneira, obrigado uma vez, Roger, por estar junto com você aqui, Matheus, o PA, a Patrícia, a você aí, ouvinte da Onda FM, que tá nos prestigiando. Obrigado pelo carinho de sempre. E é Brasil, realmente, com certeza. 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Tem uma bike que até que me interessou bastante lá. 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
0: Mil e uma utilidades, vendedor.
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0: Ah, tá aí, ó. E ó, e o recadinho, faça igual Ribeiro. Ribeiro teve aqui com a gente na sexta-feira aqui, almoçou, pô, bem bacana. Então, ó, tá no ar o quadro. Atenção. São torcida, quer sentar aqui na bancada e viver aquela resenha de verdade? Então presta atenção, tá no ar o quadro Torcedor na Bancada. 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Capricho, porque você pode estar sentado com a gente aqui na última sexta-feira agora do mês de julho. Ó, e tem um recadinho bem bacana, hein? O Nicolas Oliveira Ferreira, de 15 anos, campeão brasileiro, faixa

0: Azul Juvenil na Arena Carioca 1, no Rio de Janeiro, aqui de Caraguatatuba.
1: Ah, legal.
0: É campeão brasileiro.
1: Muito bom.
0: Agora, final de semana, então aí, parabéns, Nicolas Oliveira Ferreira aí, pô, jiu-jitsu em alta, é a quantidade de talento que nós temos por aqui, né, Biruta?
1: Presidente, aproveitando, dando um abraço pro Rosildo Ribeiro, nós comentamos a respeito do Juliano e do Ricardo, garotos que eu considero como filhos, entendeu? Que cresceram com meus filhos também, tem uma amizade muito grande, mandou um áudio do Juliano pra mim que me emocionou de verdade. Mais uma vez, Ribeiro, obrigado aí pelo seu carinho, mas manda um abraço pro Neto Chininha, já vou começar a sair agora com os placares seu aqui, Neto Chininha, já tá na mão aqui, mas tô aqui também com o Perninha, tá com a gente aqui, também o nosso amigo Robinho da Ilha Bela, falando que o Neymar faz 3 gols na seleção brasileira hoje fácil, entendeu?
0: Rapaz, ô, meu Deus,
1: um abraço pra todo mundo.
0: Eu queria tanto assistir esse jogo aí tranquilo desse jeito, cara, ah, meu Deus.
1: Ah, eu não tô tranquilo não.
0: Então, eu ia até no meio tirar fralda, meu, se fosse assim, 5-0, se eu souber
1: disso. Não tô tranquilo. Depois do jogo de Canadá e África do Sul, ontem, aquilo ali não tem nada, você pode botar a falda dobrada, porque eu vou dizer uma coisa pra você, Canadá, no último lance praticamente de jogo, nos acréscimos, conseguiu sair com o gol, e a África do Sul só também não ganhou, que foi realmente porque o goleiro tava do outro lado lá, foi um grande jogo.
0: Não vou falar. Camisas,
1: né?
0: Quer falar do Chininha primeiro?
1: Eu vou falar do Chininha rapidinho aqui, porque ele mandou uma quantidade gigantesca de resultados, né? Muitos resultados, né? Várias categorias, no caso, né? Na região 3, que é onde Caraguatatuba atua, foi na cidade de Taubaté, sub-18. Caraguá venceu várias etapas, no caso. Mas o que eu vou colocar como destaque aqui? Caraguá 104-44. Davi Chininha, 44 pontos marcou, na qualidade adulta, no caso, né? Caraguá 59-58 contra o Sebasca. Cestinha foi o Neto Chininha, que nosso amigo,
0: aqui,
1: com 18 pontos. Um único ponto de diferença. Maravilha aí também para essa grande. E foi campeão, né? É bicampeão, se eu não me engano, do campeonato. Também teve o sub-17, Caraguatatuba 111-17 contra São José. São João de Minas Gerais, no caso. Davi Chininha, mais uma vez, pontuador maior, no caso. Tivemos 45-35. Caraguatatuba arrasou nesse final de semana na categoria sub-14. Tivemos ainda também 54-21 na categoria jogo 1, 55-27, tudo nas categorias em Pindamonhangaba. Olha, foi assim, perfeito. Ele pediu um favor pra mim, eu vou pedir esse favor pra você, Jorge. Ele falou assim: agradece as pessoas que nos ajudam.
0: Com certeza.
1: Né? Então tá aqui, ó, ele falou aqui pra mim, ó, o pessoal que ajuda, o pessoal do basquete aqui, além, é claro, da promoção da própria prefeitura, que ajuda muito, né? Casa da Pamonha, Top Presente, Quiosque da Filó, Quiosque da Soninha, Compel Reciclagem, Loja Sol e Music e Uroproc. Um abraço.
0: Aí, um abraço pra todos, parabéns pra todos aí, isso aí. Se tiver essa união, a gente consegue resultados espetaculares como isso. Basta ter união aí, basta ajudar a participar que a gente consegue.
1: Foi bom você ter falado de união. Você falou de campeão brasileiro, né? Campeão brasileiro, se você me permitir. A gente precisa fazer essa forcinha, porque a dona Agnes trabalha na Clínica Amor e Saúde. A gente sempre fala da Clínica Amor e Saúde aqui.
0: Verdade.
1: É verdade. Eu sou associado à Clínica Amor e Saúde porque eu tenho um cartão de todos. Já falando do cartão de todos também, que é uma outra empresa do grupo também, tá certo? Então a dona Agnes passou pra gente. Lembra que nós falamos do futebol do Flag, né?
0: Uhum.
1: E o pessoal foi campeão. E a gente conseguiu uma coisa mais importante ainda, além de ter sido campeão agora, né? Sul-americano, no caso, né? Nós tivemos a oportunidade e conseguimos vaga para as Olimpíadas. Então o Flag também vai para as Olimpíadas, né?
0: Que tanto bacana,
1: no masculino
0: que
1: como no feminino, né? Nós tivemos bons resultados. O masculino foi apertadíssimo, foi por apenas um ponto só de diferença, né? Então tá aí mais uma vez. Então tanto o feminino, campeão da América do Sul, né? Tanto o masculino quanto o feminino. Então vai ser abraço aí. Mauro, tive uma oportunidade de trazer as meninas do Flag de novo aqui.
0: Com certeza.
1: Né? E um abraço para dona Agnes, lá, sua esposa, que estão sempre ouvindo a gente lá na Clínica Amor e Saúde. Obrigado, dona Agnes.
0: Bacana, parabéns pelo trabalho, cara. E vamos falar de Copa do Mundo, então?
1: Vamos lá.
0: Bicho tá pegando, Biruta, eu tô gostando. Mas antes, cara, eu queria chamar a atenção que nós estamos falando aqui, desde antes de começar a Copa do Mundo, como que o futebol evoluiu, né?
1: Sim, sim.
0: Na Ásia, na África, isso, eu adoro números, né, cara? Adoro. Eu sou um cara apaixonado por números, que conta fatos, um argumento, você tem um número ali, o número no mente.
1: Estatística, né?
0: Estatística no mente. É. Então, por exemplo, Biruta, você sabia que de 10 seleções africanas da Copa do Mundo, passaram 9 pra segunda fase?
1: É verdade. Só uma ficou de fora.
0: Só uma, né? Só Tunísia, cara.
1: É, só Tunísia.
0: Então, isso aí, olha a evolução, cara. A África, pô, de 10 seleções, 9 garantiram classificação. Foi África do Sul, Marrocos, Costa do Marfim, Egito, Cabo Verde, Senegal, Argélia, República do Congo, Gana e só Tunísia que ficou de fora. Então, pra você ver a evolução, e vão ter os jogos aí complicados pra algumas seleções europeias, seleção sul-americana, que tá achando que, como antigamente, pegava a seleção africana, batia, que eles não tinham. Como é que a gente fala? Tática, ele era muito indisciplinado taticamente. Sim, sim. Hoje não, evoluíram muito, até porque o Biru tá comendo isso sempre. Você pega todas essas seleções aqui, República do Congo, Gana, Senegal, Argélia. Praticamente 90% de todos os jogadores da seleção joga na Europa.
1: Você falou, joga em primeira divisão, joga em segunda divisão, que também é um altíssimo nível das competições na Europa, de uma maneira geral. Independente se você está jogando na divisão, na segunda divisão da Itália. Eu andei pesquisando alguns jogadores aqui, no caso, né? E é uma verdade, você falou. É a evolução tática, porque é aquilo que eles aprendem, e também os técnicos que vão lá, não é mais o técnico bobinho do terrão.
0: Não é aquele mais que ia porque a federação gosta do cara. Não. Hoje vai. É aquele que está se sobressaindo no cenário mundial aí como treinador, preparador físico, enfim. Então ele já tinha muita força física, sobressaiu pela força física. Agora que eles evoluíram muito taticamente, estão dando muito trabalho para a seleção. E nós vamos falar aqui de todos os confrontos, mas antes nós vamos falar dos jogos que tiveram na sexta e sábado, que a gente fez o programa sexta e tinha ainda alguns jogos para acontecer, para acabar em alguns grupos da Copa do Mundo. Então na sexta-feira nós tivemos Noruega e França, Noruega 1, França 4, pelo grupo I, tivemos Senegal 5, esse grupo aí foi fartura de gol, cara. Quem queria ver a rede balançando, coitado de goleiro, meu Deus, ainda bem que não tava lá. Então, Senegal 5, Iraque 0, tudo pelo grupo I, isso foi na sexta-feira, e classificaram França, Noruega e Senegal pra segunda fase.
1: Sim.
0: Me surpreendeu muito esse resultado elástico aí da França em cima da Noruega. Noruega é um time muito difícil de tomar gol, um time que joga muito fechado, explorando contra-ataque. E França, que tá me dando medo dessa França, não quis nem saber da Noruega, foi lá, já fez 4 e conseguiu classificar em primeiro lugar, hein, Biruta?
1: Queria mandar um abraço pro meu amigo Fabrício, da Igreja Ser Filho, grande vidraceiro, um dos melhores caras que eu conheço. Pois mais tarde eu ligo para ele pra gente bater um papo pra ele, que tá mandando mensagem para mim. Um grande abraço aí pro meu amigo Fabrício.
0: Tá aí.
1: No caso você falou, só pra
0: da
1: você
0: França,
1: uma,
0: né?
1: Da França e da Noruega, teoricamente, que você falou, as duas equipes classificadas, mas a França tinha um objetivo maior, por exemplo, né? De se mostrar que é realmente uma equipe a ser batida, né? E eu acho que a Noruega entrou meio tipo assim.
0: Já estamos classificados.
1: Estamos classificados, né? Não sei dizer, vamos lá, aí é aquela contabilidade que a gente faz. Vale a pena eu passar em primeiro ou vale a pena eu passar em segundo? Né? Essa contabilidade pode parecer que não, você gosta de números, mas os caras fazem números.
0: Até porque, por exemplo, lembrando que a gente vai passar hoje no Japão e é bem provável que a gente pegue a Noruega. Então a Noruega, se tivesse passado em primeiro, ia fugir do Brasil.
1: É isso que eu tô falando. Então, quer dizer, precisa ver se esses números do cara são, como é que eles funcionam, por exemplo, né? Então, pode ser que o jogo do Brasil não seja o complicador, mas o próximo jogo da Noruega para classificar ela é pior do que o da França. É claro.
0: Perfeito.
1: Mas eu tô fazendo uma. Por quê? Foi muito atípico realmente esse resultado.
0: Os 4-1 no caso. Eu, se eu tivesse o lugar da Noruega, além de ter a parte pessoal, né?
1: Sim.
0: A parte pessoal, que é o Haaland querendo ser artilheiro, Mbappé querendo ser artilheiro. Sim. Então, além do pessoal ali, do individual, existe o coletivo, que o coletivo a gente pode ser que não, mas sempre espera enfrentar seleções que a gente tem mais possibilidade, teoricamente, de ganhar, né?
1: Sim, sim.
0: Inclusive, que foi agora o resultado surpreendente na sexta-feira, no Grupo H, tivemos Cabo Verde 0 e Arábia Saudita 0, e tivemos Uruguai 0 e Espanha 0. E nossos irmãos se despediram da Copa, classificaram nesse Grupo H: Espanha, Arábia Saudita e Cabo Verde. Cabo Verde, a primeira vez numa Copa do Mundo, e já classificado. E Uruguai, bicampeão mundial, fica fora da Copa do Mundo. O Uruguai teve uma briga danada lá com o técnico do Uruguai, eles fizeram um motim.
1: Era argentino, se não me engano.
0: Bielsa, aí fizeram um motim um dia antes, falaram que tava jogando muito, muito aberto, que o Uruguai não é característico do Uruguai, o Uruguai gosta de jogar mais mais fechadinho ali, jogando, explorando contra-ataque. Bielsa falou que não, que ia pra trocação, não queria saber, e ele foi um dos responsáveis direto, porque o Muslera, goleiro do Uruguai, 40 anos, terceira Copa do Mundo dele, e já estava não sendo convocado há muito tempo, e o Bielsa falou que ia levar ele para a Copa do Mundo, independente de qualquer um, porque é pessoal, ele gosta dele, ia ser o titular da Copa. Muita gente no Uruguai questionando essa volta do Muslera para a seleção brasileira, e principalmente voltando a ser titular da seleção da Uruguai na Copa do Mundo. E foi o goleiro de toda a história de Copa do Mundo, toda a história de Copa do Mundo. Ele saiu, aí eu falei, pô, Biel, você achou que tá me ajudando, você tá me prejudicando. Eu fiquei na história das seleções, dos mundiais, como o goleiro que mais falhou em Copa do Mundo. Goleiro do Uruguai, Muslera, foi o goleiro que mais teve falha nas três Copas do Mundo. E nessa Copa do Mundo específico, ele falhou nos três primeiros jogos, cara. Nos três. Tomou frango nos três primeiros jogos. Então aí não tem como perdoar, né, Biel? Você é cabeça dura. E aconteceu um caso atípico, né, Biruta? Ele foi substituído no primeiro tempo. Difícil numa Copa do Mundo você tirar o goleiro no primeiro tempo, cara. E ele disse que foi o goleiro que pediu pra sair, que ele não tava bem, não conseguiu assimilar esse frango, e o Muslera pediu pra sair. Aí fica essa dúvida, será mesmo?
1: Como você falou do motim que teve, motim previsto, isso aí nas redes sociais, inclusive o pessoal querendo, inclusive até se autoescalar os jogadores, né? Sair daquilo que você falou, da retranca, porque veja bem, foi um jogo, por exemplo, que a Espanha fez um único gol porque teve um único chute no gol.
0: O jogo foi feio.
1: Foi um jogo amarrado, um jogo difícil, entendeu? Então, quer dizer, as duas equipes, né, tanto o Uruguai quanto a Espanha, não produziram o que é o tamanho de uma Copa do Mundo. Pior, ficou para o Uruguai, que precisava das vitórias de qualquer maneira, né? Precisava da vitória. Nenhum empate salvaria o Uruguai, né? Então fica aí essa triste notícia. Porque, como você falou, da mesma maneira que lá na África, apenas se unificou, também do sul-americano, somente o Uruguai ficou de fora.
0: Somente o Uruguai. É. E a surpresa desse grupo foi Cabo Verde, né? Que a primeira, quer dizer, você parar pra pensar, falei, cara, Uruguai ser eliminado, bicampeão mundial, com jogadores talentosíssimos, joga na Europa, time jogando na Europa, e perdeu, ficou desclassificado, e Cabo Verde conseguiu a classificação. Vamos pro sábado. Ah, mas antes, mandar um abraço aqui, ó. Leozinho Goleiro, grande abraço, Leozinho Goleiro, Wellington Mendes, ó, tá daqui, o corintiano vai estar com a gente lá no Boteco do Ivan, assistindo a vitória do Brasil de 2-0 contra o Japão. Já dei meu resultado, já liguei pro Celote, daqui a pouco, Biruta, fica à vontade, quando sair aí a escalação do Brasil.
1: Sim,
0: primeira mão aqui. Um abraço também pro Rodrigo da Madeireira e o Filhão, ô, tudo São Paulino. Rodrigo, grande abraço, um abraço pro doutor Ronaldo Maia, pô, urologista, meu amigo, meu irmão, diretor do Hospital do Câncer lá em São Paulo, cara, é espetacular, cara, um baita profissional. Tô com saudade. Ó, o Biruta tá até com ciúme, pediu até pra marcar com o doutor Ronaldo pra ele também.
1: Eu acho o seguinte, já que tem um parceiro tão bom assim, né? Porque a gente, essa parceria não pode ser distribuída pros amigos.
0: Ah, Mateus,
1: PA, esse pessoal que precisa.
0: Vou sair uma caravana de Caraguatatuba, vou sair numa van. Ó, tá aí, espera a gente aí, doutor Ronaldo Maia. Ó, abraço, Marcelão. Marcelão, grande abraço, meu amigo Marcelão, corintiano também, só um amigo corintiano.
1: Deixa eu aproveitar e mandar um abraço pra Lore, que tá lá, também na expectativa do jogo lá nos Estados Unidos também, né? Ela, meu filho, os meus netos, Cauã e o Kenny também, estão tudo na expectativa, tudo preparado pro grande jogo, também tem um friozinho na barriga lá também, tá certo?
0: Eita, você mandou entregar a fralda lá também? Não?
1: Vou dizer uma coisa pra você, se eu tivesse lá, eu até teria oportunidade de poder estar lá, né? Porque seria as férias, o summer deles, né? Até fiz uma programação, mas é como eu falei, hoje eu tenho um compromisso com o Roger, tenho um compromisso com a Onda FM, eu acho que isso é uma coisa que a gente tem que levar isso com... Todas as vezes que eu assumi compromisso, muitas vezes eu deixei o meu eu para manter essa fidelidade com aquilo que é me dado como um presente. Então, por isso que eu sempre agradeço muito.
0: Por isso que você tem essa credibilidade, esse respeito, essa credibilidade. Pô, você é o Anderson Biruta, o ícone.
1: Biruta.
0: O Biruta. Ó. Abraço aqui pro Valdemir Fabrício, também tá com a gente aqui. E no sábado tivemos Nova Zelândia 1, Bélgica 5. A Bélgica quase que chegou na Copa do Mundo pelo grupo G, Egito 1, Irã também 1, também pelo grupo G, e classificaram Bélgica, Egito e Irã. Nada de surpreendente, a gente falou isso, eram os três times aí que a gente tinha colocado como prováveis que estariam na segunda fase, e foi o que aconteceu. E pelo grupo L tivemos Panamá 0, Inglaterra 2, para o placarzinho baixinho, pequenininho pro tamanho desse jogo, achei que a Inglaterra fosse acabar o jogo com o placar mais elástico, mas enfim, 2-0 em cima do Panamá. E a Croácia 2 e Gana 1, pelo grupo, os dois jogam pelo grupo L e classificaram Inglaterra, Croácia e Gana. Também nada de surpreendente, né, Biruta?
1: É, no caso que nós falamos, o que funciona nisso aí, né? A Inglaterra teve um resultado negativo, né? Teve um resultado negativo, acabou se classificando aí tipo meio que, vamos lá, meio que brigando.
0: Mais difícil do que a gente imaginou.
1: Exato, mais difícil, né? E o Kane acabou fazendo um gol também nesse jogo também, né? No caso.
0: Depois de ter perdido aquele...
1: Então nós falamos. Então, o que a gente vê foi as grandes surpresas, né? Surpresas de que os embates não foram, vamos lá, fáceis para as grandes seleções. Foi brigado.
0: Eu acho que eles acharam que é contra mais facilidade.
1: Acredito que sim. Eu acho que ninguém... Eu acho que talvez, é como eu falei, eu acho que da Copa do Mundo que vai ficar, vai ser exatamente a disputa. Teve um jogo, quando você falou de Uruguai e Espanha, que foi um jogo feio, né? O Uruguai precisava jogar muito mais do que jogou, mas a grande maioria jogaram bola, tanto quem tinha camisa maior como quem tinha camisa com título, né? Então, quer dizer, título mundial, então, quer dizer, foi realmente jogo jogado, jogo brigado, mostrando que a evolução do futebol, eu sempre critiquei, vamos lá, o Infantino pela loucura de 199.412 seleções, mas mostrou que, por incrível que pareça, a evolução do futebol fez com que essa fosse uma das melhores Copas pra gente assistir.
0: É verdade. E no sábado ainda tivemos Colômbia 0, Portugal 0. Joguinho também, mequetrefe, joguinho pra Copa do Mundo poderia ser melhor. E República do Congo 3, Uzbequistão 1, isso pelo Grupo K. E classificaram Portugal, que eu esperava muito mais da seleção portuguesa. Dessa primeira fase, pra mim era uma das candidatas ao título. Eu tô deixando a desejar. E Colômbia e República do Congo. Agora eu vou te falar de jogo que foi um jogaço. E pelo Grupo J, para terminar, foram os últimos times classificados para a segunda fase da Copa do Mundo, por 16 avos, que a Patrícia adora, que eu falo 16 avos, ela, poxa, 16 avos, para que nome tão difícil. Então, segunda fase da Copa do Mundo, tivemos Argélia e Áustria, Biruta, que jogou de bola 3-3, até o último minuto saindo gol, e a Jordânia 1 e a Argentina, nada diferente, 3. Pelo Grupo J, classificaram a Argentina, Áustria e Argélia. Lembrando que com esse resultado da Argentina, o Messi assume a liderança disparada sozinho da artilharia da Copa do Mundo até o momento, 6 gols. Aí atrás ali tem uma gama de jogadores ali, tem Mbappé, tem Haaland, tem Vinícius Júnior, tem Dembélé, tudo com 4 gols. E o Messi disparado lá na frente com 6 gols dessa Copa do Mundo. A última Copa do Mundo, o Messi tá mandando ver, né? Mas nada diferente esses três grupos, né, Biruta? Argentina, Áustria e Argélia, e Portugal, Colômbia e República do Congo.
1: Foi um grande jogo, sim, sem dúvida nenhuma. Um placar surpreendente, 3-3, né? Bola rolando até dentro dos acréscimos. A Áustria foi buscar um empate, né? Teoricamente já estavam classificados, mas foi buscar um empate, igualando ali o jogo, no caso. Mas mostrando, né? Nós estamos falando de uma equipe que é a Argélia. Tudo bem, tem uma competição forte que é a competição que se faz na África, né? Mas também classificou também. Né?
0: É verdade, verdade. Um abraço aqui pro Edson do quiosque do Cigano, lá da Mococa, meu amigo Edson, que legal você estar presente aqui com a gente. E os confrontos, agora eu vou falar que esses foram os últimos confrontos da primeira fase, e já temos todos classificados, inclusive começou ontem o jogo que o Biruta falou aqui, que foi um jogo, foi um 0-0 até no finalzinho ali, mas um 0-0 disputado, cara. As duas equipes, não foi aquele jogo covarde que as pessoas, que os dois times, África do Sul e Canadá, estavam com medo de jogar, não. Eles foram, pô, a África do Sul poderia ter saindo com resultado melhor, sim. Canadá também pressionou muito, principalmente no primeiro tempo, teve mais posse de bola, mais condições. Eu acho que a equipe do Canadá, que a gente está falando de evolução, é uma das seleções que evoluíram muito, cresceram muito de alguns anos para cá, e conseguiu uma vitória magrinha ali, mas eu já estava imaginando ali uma prorrogação, um pênalti, e conseguiu um gol muito bonito, por sinal, de uma equipe que foi sempre em busca desse resultado. Então, a Zé era a primeira equipe classificada aí para as oitavas de finais da Copa do Mundo, e alguns confrontos até terça-feira, lembrando que quarta-feira ia falar dos confrontos de quarta e de quinta-feira, mas teremos confronto agora da segunda fase já definido hoje. Daqui a pouquinho tem escalação no Brasil, teremos Brasil e Japão às 14 horas, teremos Alemanha e Paraguai hoje, baita jogo, né? Alemanha e Paraguai às 17:30, teremos Holanda e Marrocos também, um baita jogo hoje, às 22 horas. Amanhã, terça-feira, teremos Costa do Marfim e Noruega às 14 horas, teremos França França e Suécia amanhã, terça-feira, às 18 horas. Teremos México e Equador fechando a rodada de terça-feira às 22 horas. Aí na quarta-feira teremos Inglaterra, República do Congo, Bélgica e Senegal, que a gente vai falar isso aí, sim, sobre esses jogos aí na quarta-feira.
1: Só aproveitando e dando só um parecer sobre a seleção do Canadá, por exemplo, né? Falando, eu não sei se a gente, por exemplo, é que nos últimos minutos ficou uma trocação de bola, né? Um perde ganha muito grande nas duas equipes. Perdia uma bola no meio-campo, recuperava, uma briga intensa realmente para tentar definir o jogo nos minutos finais. Aí o que é mais engraçado é, até os 90 minutos, é um jogo. Depois que tem a prorrogação, é outro, cara.
0: É outro
1: jogo. Quer dizer, essa política dessa prorrogação, no caso, às vezes acréscimo 5, 6, 7 minutos, tivemos jogos aqui com 10 minutos de acréscimo, no caso, né? Então, dá, parece que um gás nos caras. Tanto é que, se eu não me engano, acho que foi o técnico do Canadá, trocou dois jogadores, basicamente quase que na virada do porque ele já estava expectativa de fazer com que houvesse a prorrogação. Ele trocou dois jogadores ali, né, antes da bola rolar, mas foi um grande jogo, sim.
0: E eu falo o seguinte, né, Biruta? A gente tem que lembrar muito bem que 90% desses jogadores, tirando aqui do quem joga no Brasil, quem joga na Argentina, quem joga aqui na América Latina aqui, esses jogadores estão em final de competição.
1: Sim.
0: Eles estão no final de temporada e pegando uma Copa no Mundo lá no Canadá, no México, e verão, né? Pleno verão.
1: Ah, sim, verão.
0: Pleno verão. Vamos falar isso depois do intervalo, vamos falar tudo do jogo do Brasil. Inclusive, o jogo do Brasil, se não fosse desse estádio, como falar desse estádio, que tem uma peculiaridade aí bem bacana, ia estar lá a sensação térmica de 38 graus, 39 graus para esse jogo. Lembrando que o jogo aqui é 2 da tarde, mas lá nos Estados Unidos é meio-dia. Então o Brasil, sim, vai jogar meio-dia nos Estados Unidos. Então, você imagina, verão nos Estados Unidos e jogar meio-dia. Mas aí eu vou te falar depois desse estádio. Então, assim, final de temporada. Então, o que eles fazem? Substituir 2, 3 jogadores para dar um gás, que eles falam, pô, vamos dar um gás aí no time aí, que o time começou a parar, a desenvolver, e colocar aqueles prováveis batedores de pênalti também, né? Aqueles, quem bate melhor. Então, você já vai pra prorrogação com isso. Você aproveita para dar um gás no time, para ir pra prorrogação, e junto com isso, colocar os melhores batedores de pênalti, ele já pensando numa possível disputa por pênalti. Então é bem bacana, mas é aquele jogo de xadrez que a gente fala, né, cara? Agora, Biruta, essa primeira fase que se encerrou agora, começamos ontem o jogo, a surpresa pra mim, surpresa não, né? Que ela se manteve ali no que ela chegou propondo pra Copa do Mundo, a França e a Argentina. Pra mim são as duas seleções que mantiveram tudo que a expectativa que foi criada em cima delas. Pô, a França todas as casas de aposta, tá lá, França, Argentina. E pra mim a decepção maior ali foi a Alemanha, que não fez a primeira fase, e Portugal e Bélgica, né? Foram as três seleções que não mantiveram aquelas a expectativa da grande maioria que tá vendo a Copa do Mundo.
1: A Bélgica ainda continua com alguns nomes passado ainda, se valendo por isso, né? Mas você falou, a grande maioria das equipes grandes, no caso, passaram com dificuldade. Quando eu falo dificuldade, que a gente expectativa de primeiro lugar no grupo,
0: ganhando todos os jogos, 100% aproveitamento.
1: Isso não aconteceu. Então, pouquíssimos foram que fizeram 100%.
0: Só a França e a Argentina.
1: Só as duas que fizeram 100% e com resultados significativos, né?
0: Sem correr risco nenhum,
1: né? Mas no decorrer da partida, muita briga aconteceu, principalmente no segundo jogo, quando as equipes tiveram resultado negativo, precisavam fazer alguma coisa para melhorar. Quem realmente ficou fora da curva totalmente foi o Uruguai, como você falou, né? Totalmente fora da curva. E é claro, né? Você comentou do Irã classificado. O Irã, depois, na hora de fazer a classificação, ficou de fora por causa de saldo de gols. E quem acabou assumindo essa posição foi Senegal, né? Que acabou entrando no carro. Mas o Irã, que a gente comentou, que estava com uma dificuldade gigantesca, praticamente só ficou classificado por causa de saldo de gol, né? O Senegal teve 2 positivos, ele teve 0. Né? Então acabou no seguinte, senão seria uma baita de uma pedra, um balde de água fria nos Estados Unidos, por toda a dificuldade, não que a FIFA fez, mas que o governo americano fez contra o time do Irã.
0: Dificultou o máximo para que não obtivesse essa classificação. Mas enfim, esse é o futebol que é gostoso demais. Vamos pro intervalo rapidinho, que a gente vai falar de seleção brasileira. Provavelmente depois do intervalo já vai ter a escalação do Brasil. Vamos passar aqui em primeiríssima mão, não saia daí que não vamos falar falar muito desse jogo daqui a pouquinho, às 14h, de Brasil e Japão. 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
1: Voltamos com o melhor programa de esporte do Litoral Norte e Vale do Paraíba. 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Ó, queria mandar um abraço pro Ricota. Eu acho que Ricota mandou alguma coisa
2: mandou,
1: aí.
2: Mandou, ele mandou o resultado. Eu gostei até, Ricota, se você tiver o resultado dos outros times, né? Como é uma competição particular no caso, né? Você puder mandar pra gente aí lá o que aconteceu. Mas o Ricota falando que o Travessão, que é a equipe que ele dirige, no caso, né? Venceu Amigos do Futebol pelo placar de 4-0. Eu lembro que o Vermelhão jogou nesse final de semana contra o Rio do Ouro, nessa mesma competição, que é o onde jogam o Juliano, o Ricardo, meus filhos de coração, né? Onde o Roseildo também de vez em quando dá uma apresentadinha lá, né? Ele é meio banco, meio alguma coisa assim, mas ele tá sempre lá. Um abraço mais uma vez pro Ribeiro. Então, Travessão 4-0 nos Amigos nessa competição. Próximo jogo agora é só dia 5/7, até lá a gente informa de novo, né?
1: Ó, abraço aqui pro Marinho do futebol que tá aqui.
2: Ah, o Mário, ele manda um abraço, ele faz questão de falar futebol, ele fala assim, Mário, um abraço. Eu falei pra você, vem aqui pra bancada, pra falar o que você tiver que falar, participa também lá do torcedor da bancada, né?
1: Eu tô devendo uma ida com ele no camarote dos ídolos. São tá Paulino, falando, já é, falei, já tá mais do que combinado isso aí. Vou achar um jogo.
2: É frio o camarote dos ídolos?
1: Então, você tá louco, aí tem uísque, tem chopp colorado, Estela, Brahma,
2: não passa nem perto,
1: suco,
2: né?
1: Aí tem petisco, tem, abre 4 horas antes, fecha 2 horas depois, patrocinado pelo Jack Daniels, então, pô, aí tem almoço, janta, pesquisa, tal, pô, é sensacional, você chega lá, o estádio vazio, é o primeiro camarote que se abre no estádio, o estádio abre 2 horas antes, camarote abre 4, aí você fica 4 horas antes, 2 horas de jogo, mas 2 horas depois. Quer dizer,
2: o máximo que eu cheguei perto do camarote foi no anel lá, anel externo, você tem anel interno, aliás, pra gente chegar na geralzona lá, e eu já apanhei muito naquela torcida.
1: Ó, e antes de começar de falar agora do jogo do Brasil, eu falo o seguinte, Biruta, pra mim todos os times, como é obrigatório todos os times terem futebol feminino, se você quer disputar com a pessoa internacional.
2: Sim, verdade.
1: É obrigatório você ter o feminino, mas todos os times, grandes clubes do Brasil, tinha que ter o camarote dos ídolos. Daí é questão de respeito, uma devolutiva, é uma questão de respeito pelo Palmeiras, só é Palmeiras pelo que os jogadores fizeram. O Corinthians só é o Corinthians porque teve lá o Birubiru, teve lá o Sócrates, Casagrande, então, mais do que justo você ter um camarote dos ídolos, que o dia que os jogadores quiserem ir, tem disponibilidade de ir, de ser bem recebido. É muito bacana, eu mandando camarote lá, o cara fica assim, ô filho, isso aqui é o Roger, ó, muitas vezes eu vim aqui assistir ele, você não era nascido ainda, você não sei o quê, aí o Instagram aproxima, hoje a internet aproxima, ele vai pegar lá, e é verdade, você foi campeão com o Kaká, você foi campeão com o Raí.
2: Mas é o que você falou, é a história contada e vivida, né? O que você falou, o clube que se afasta disso, tá afastando da sua própria realidade,
1: essência
2: do time, realmente, que você falou, né? Então acho que isso é importante.
1: A identidade do time.
2: E outra, que você falou, e a identidade do time que se construiu, muitos jogadores, por exemplo, como eu sempre falo, comer o grama para ganhar a grana.
1: É verdade.
2: É uma outra época bem mais diferente.
1: De amor à camisa. Então vamos falar de Brasil, que eu já estou na expectativa, estou nervoso, mas estou preparado. Daqui a pouco estou saindo daqui direto do boteco do Ivan lá, todo mundo, a galera esperando lá fazer aquela corrente
2: do banheiro
1: positiva. Não, já estou preparado aqui, coloquei 2 fraldas aqui, tá tranquilo. Agora, pô, só depois do jogo. Segura aqui 1h30 essas fraldas aqui, meu, tá tranquilo. Ah, então vamos falar de Brasil. O jogo que é disputado, vai ser disputado em Houston, no Texas, horário local 12 horas, e o horário aqui do Brasil das 14 horas. Falei pra vocês, né, que se não fosse verãozão lá no Texas, imagina o calor, 32 graus com sensação térmica de 38, 40 graus, mas o estádio é aquele estádio retrátil, que tem ar-condicionado, então climatizado, então a temperatura do gramado ali no estádio vai estar em cerca de 21, 22 graus. Excelente pra jogar futebol, né, meu?
2: Mas você já imaginou o tamanho? Quantas mil pessoas cabem nesse estádio aí?
1: 70
2: mil pessoas respirando, você tá, né, no estádio monstro, num clima de 22 graus. Olha o tamanho da tecnologia que faz esse negócio ficar dentro de uma condição estável para você jogar futebol. Então, realmente
1: é sensacional, espetacular, cara. E será, eu acredito, Biruta daqui a pouco vai dar a escalação no Brasil, e eu acredito pela primeira vez desde quando o Ancelotti chegou à seleção brasileira, que tem isso 1 ano e 1 mês aí, mais ou menos, que ele não repetiu a escalação em dois jogos consecutivos. Então, pela primeira vez na história do Ancelotti à frente da seleção, ele pode repetir o jogo, lembrando que o Rafinha era titular, depois saiu, entrou o Rayan, primeiro jogo teve Ibães, teve o Igor Thiago, e pelo segundo jogo foi mudado, o terceiro jogo também mudou, porque o Rafinha já não estava, e pela primeira vez desde quando o Celote assumiu a seleção, que ele vai repetir para mim os jogadores titulares. Hoje a gente pode falar, eu falo que o Brasil tem um time titular. Isso me fazia, eu sentia muita falta disso, né, Beruta? Que toda a Copa do Mundo você fala assim, pô, vamos escalar o time do Brasil? A torcida sabia escalar, então isso eu acho importante, você ter uma identidade, você saber dos jogadores. Aí, caso de cartão amarelo, de contusão, você faz aquelas substituições pontuais, mas o Brasil precisava encontrar o time titular. Então acho que encontrou, então acho que não vai ter diferença. O Alisson, Danilo, Marquinho, Gabriel Magalhães e Douglas Santos, Casimiro, Bruno Guimarães e Lucas Paquetá, e na frente Rayan, Matheus Cunha e Vinícius Júnior. Rayan, inclusive, que entrou muito bem, fez de uma maneira excelência a função que o Rafinha não estava executando do jeito que o Ancelotti queria. Então, para mim, o Rayan entrou jogando melhor do que o Rafinha nesses dois primeiros jogos que o Rafinha fez na Copa do Mundo.
2: O site que eu uso, ele está até agora há pouco dando uma informação de prévia e agora eles deram uma confirmação. A escalação que você falou, repetiu a escalação da equipe que jogou o último jogo, né? Que acabou vencendo
1: contra a Escócia,
2: que venceu bem no caso, né? Jogando com estabilidade, mostrando talvez um diferencial daquela do primeiro jogo, né? Que jogou ali amarrado, tocando bola, não, jogou fazendo pressão, jogou marcando em cima, né? Quer dizer, mudando uma característica que talvez não é a característica do Brasil,
1: com toques rápidos.
2: Toque rápido, né? A gente viu muito isso na Copa, foi até bom você ter falado, a gente viu muito essa questão do toque rápido, né? Às vezes os caras envolvidos numa marcação, dois, mas não era dois apenas só de controlar a bola.
1: É bola pra lateral, bola pra trás, não, é dois em progressão.
2: Dois,
1: né?
2: Em progressão, exatamente. Então os caras faziam esse toque rápido, mas progredindo pro ataque, né? E quando vão lá, se sentia uma dificuldade, mesmo assim o retorno dessa bola era pra continuar na criação da jogada. Então eu acho que isso aí foi um diferencial. A gente viu que a grande maioria das equipes que eu vi jogando, não vi todos os jogos, mas a grande maioria das equipes que eu vi, essa qualidade, nesse toque e nessa rapidez de reconstrução quando perde a bola. Eu acho que isso é fundamental no futebol moderno. É como você falou no último programa. Não é porque eu sou atacante que eu não tenho que buscar correr atrás da bola. Eu perdi a bola, meu irmãozinho, desculpa. Eu vou perseguir o cara até ele resolver tocar essa bola pra alguém. Mas enquanto eu estiver ali, eu tô no calcanhar do cara, né?
1: E quando isso acontece, né, Beruta, você dificulta o passe não sai tão preciso. Sim. Porque uma coisa é você dar o passe, tranquilo, você sozinho. Outra coisa é você com a marcação chegando em cima e você tem que procurar o passe.
2: Ser rápido, né?
1: Tem que ser rápido, né? Pô, aquele pensamento rápido. Agora, uma coisa que eu queria discutir com você, que eu acho muito bacana, que eu tô falando isso, todo mundo que me pergunta, a gente tinha um problema muito sério, que era nas laterais do Brasil, né?
2: Sim.
1: A gente não tinha tanto que a gente levou, que o Ancelotti levou dois jogadores que jogam na zaga, o Ibães e o Danilo, muitas vezes jogando na zaga, improvisando pela lateral. E nós perdemos, lembrando, o Wendel, perdemos o Militão, que era o jogador que estava jogando pela lateral direita, e a gente estava com essa dificuldade de achar dois jogadores para as duas laterais. Cara, eu acho que achou, cara. Achou? Foi surpreendente essa escalação pra mim do primeiro jogo do Douglas Santos, que nós falamos, na lateral esquerda. O cotado seria o Alexandre do Flamengo, mas ele bancou a escalação do Douglas Santos. Douglas Santos, que é referência e é ídolo do Zenit da Rússia, um jogador que é super valorizado lá. Então, pra você ver que a equipe do Ancelotti, de maneira geral, está acompanhando esses jogadores. Independente se é na Rússia, se é na Itália, mas tá vendo, porque a gente aqui não vê o campeonato russo, não passa pra, sim, gente, então a gente não sabia em que condições estaria o Douglas Santos. Então, mostrou que ele tá muito bem, é um jogador que faz o beabá, faz o simples, não gosta de aparecer, não gosta de dar entrevista, não gosta de fazer firula. E a gente hoje, por que que tô falando das laterais? E do outro lado também o Danilo. Danilo, que no Flamengo, ele às vezes joga de zagueiro, às vezes joga na lateral, mas ele vestiu a camisa ali, vestiu a lateral direita, cara, e de uma maneira de excelência. Já tem experiência experiência, já tem tarima, jogou na Europa há muito tempo, joga num grande clube aqui no Brasil, os maiores do Brasil, que é o Flamengo, mas ele tá correndo, que era a nossa preocupação, cara, jogador de 34 anos, já cascudo, pô, pra enfrentar uma lateral, e no último jogo, eu falei os números aqui, ele foi o jogador que mais correu em campo, tanto de velocidade, quanto de 12 quilômetros, cerca de 12 quilômetros num jogo de futebol. Então é um cara que tá mostrando que fisicamente está muito bem preparado, e é um cara, nas bolas aéreas também ajuda muito, tanto na parte defensiva como na parte ofensiva do Brasil. Eu tô falando isso porque o Japão, ele joga muito pelos extremos. O Japão tem aquele jogo reativo, que ele marca muito bem, se fecha muito bem, mas quando sai, ele sai em alta velocidade e explorando muito as laterais do campo. Então hoje nós vamos precisar muito de dois laterais que não vão sempre no ataque, mas que se preocupam também na marcação ali. Lembrando que nossos dois cabeças de área também gostam de sair para jogar, principalmente o Bruno Guimarães, o cara que sai mais, Casimiro fica um pouco mais, mas não tem como colocar o Casimiro sempre ali nas costas dos laterais. Então eles vão ter que ficar um pouco mais posicionado hoje, que o Japão é o time que você acabou de falar, um desses que você acabou de falar, que é muito rápido na transição, na saída de bola, no jogo reativo. Então nós vamos precisar muito desses nossos laterais hoje.
2: E você falou uma coisa importante, né? A gente pode não estar vendo mais o futebol, às vezes lá na Rússia,
1: na Arábia Saudita.
2: Mas veja bem, da mesma maneira que nós temos um grande futebol aqui, lá existe também um qualificador das competições também. É claro que ainda alguns, por exemplo, no caso da Arábia Saudita, ainda importam grandes nomes para poder alavancar o futebol no país. Mas a época de se trazer essas pessoas foi no ano passado. Zico e não sei mais quem, Japão, era tudo importado, não tinha jogador lá. Quer dizer, foi uma década dos anos 80 para frente que acabou fazendo com que o futebol tivesse interesse, né? Para que pudesse fazer uma geração que viesse a jogar. Eu tô comentando sobre o Japão, porque se você lembrar, muitas pessoas foram, muitos jogadores de grande nome foram pro Japão para jogar, né? Mas eles não foram para fazer só o cash, no dinheiro, mas foram para realmente criar um time de futebol, não aqueles que estavam jogando, mas as gerações que viriam.
1: Verdade, todo mundo fala que o Zico no Japão foi o propulsor.
2: Sim.
1: Tudo começou com ele lá.
2: Exatamente.
1: Foi como jogador, depois continuou como treinador, depois CEO, e até hoje o Zico fica 6 meses no Brasil, 6 meses no Japão, ainda fazendo com que, então você vê a seleção no Japão hoje, a evolução que teve, sim, passou muito pelo Zico.
2: Sim,
1: você
2: claro.
1: Tá acabando de falar.
2: Então, por isso que eu falei, então quer dizer, a gente pode não estar vendo futebol, mas a qualidade do torneio que se faz qualifica o cara. Porque provavelmente essa estatística vai apontar ele como melhor jogador da liga que ele tá jogando, né? Do time que ele tá jogando.
1: Perfeito.
2: O quanto que ele ficou como titular, né? O que ele fez, por exemplo, a estatística tá lá, roubadas de bola, ataque, gols marcados, tudo isso são números que são colocados à disposição, né? Então, hoje, por exemplo, então, esse Japão crescente, né? Que começou lá com esses grandes ídolos do futebol, né? Hoje, por exemplo, tem identidade. Quer dizer, por isso que a gente fala, não é mais o Japão, é uma equipe, você tá entendendo? Que se qualificou, que passou, você tá entendendo? E com certeza, você tá entendendo? Vai jogar proporcionalmente de igual para igual.
1: E tem o planejamento, que a gente falou aqui no último programa, eles são tão disciplinados, cara, que eles já têm, ó, 2030 e pouco eu quero ser campeão mundial.
2: Sim.
1: Então a gente tá evoluindo. Naquela Copa, o objetivo é chegar nas oitavas, na outra chegar nas quartas finais, na outra semifinal, e em 2030 nós vamos ser campeão mundiais. Então, eles têm essa disciplina, cara. E por isso que a gente fala, pô, muita gente me perguntando aonde que eu vou no mercado, perguntando o que nós temos que fazer para ganhar no Japão. Lembrando que o Japão tem uma eficiência ofensiva, que eu acabei de citar aqui, muito veloz pelas alas, principalmente, tem uma capacidade de transição rápida demais, e tem o centroavante, que é o Eda, que é o jogador principal do Japão, e ele tá numa fase de artilheiro, ele voltou àquela fase dele de marcar gol, e o que eu acho que pode ajudar muito o Brasil, que o Brasil vai precisar muito, muito, é o talento individual, porque eles defendem demais, eles defendem, são rápidos no setor defensivo, agride a bola, vão pra marcação, sai muito rápido esse jogo reativo que eu acabei de falar. Então o que eles não têm que a gente tem? Qual é o nosso diferencial? É o nosso improviso, cara. Sim. é o nosso talento individual, é aquela jogada do Vinícius Júnior, que tá com a marcação do Japão fechadinha ali, todo mundo marcando, sobrando um, e ele tira um da jogada, tira o outro vai ter que cobrir, então abre o espaço pra poder o Rayan chegar, pra poder, e no segundo segundo tempo é o que mais me deixa esperançoso desse jogo na Copa do Mundo de uma maneira geral, é você olhar pro banco no segundo tempo, aquele jogo ali, Japão pegando muito, marcando, saindo contra-ataque, e você, cara, precisa de uma coisa diferente para ganhar o Japão. Aí você olha, você vê o Endrick, aí você vê o Luiz Henrique, você vê jogadores talentosos que no lance individual você pode chamar a marcação, tirar um jogador, porque ali você precisa passar da primeira linha da marcação. Então, se você deixa o jogador japonês para trás, você passa nessa primeira marcação, aí você consegue abrir o espaço. Então, isso que me deixa muito otimista para esse jogo contra o Japão, esses jogadores, tanto que vai começar, que tem muito talento individual do Vinícius Júnior, do Rayan, enfim, do próprio Paquetá, que pode fazer uma jogada diferenciada, do Matheus Cunha, são jogadores de qualidade, e abrir o espaço da equipe do Japão. E quando você olha pro banco, você tem essa artilharia no banco de reserva, isso me deixa muito otimista, muito otimista pra passar. Ô, Guru, vou falar uma coisa com você. Já que você falou que acertou tudo nas últimas três Copas, eu vou falar o seguinte, meu, tá, só pra quem tá nos ouvindo aí, pra dar um incentivo a mais, tudo que tá acontecendo nessa Copa aconteceu em 94 e 2002. Nós estávamos 24 anos sem ganhar a Copa do Mundo.
2: Sim.
1: Estamos 24 anos sem ganhar a Copa do Mundo. O Brasil, nessas duas Copas, fez gol em todos os jogos da primeira fase. Nós fizemos gols em todas as primeiras fases. O nosso jogador de referência, todos eles, o Ronaldo Fenômeno e o Romário, jogador de referência, fizeram gol em todas as partidas da primeira fase. O Vinícius Júnior fez gol em todas as partidas da primeira fase.
2: Sim.
1: Então, vou te falar, eu acredito mais nessa...
2: Mais nessa probabilidade da coisa
1: do universo tá conspirando a favor do que uma simples... não, eu acertei tudo, tá bom, mande lá, tá louco, sai pra lá, ou bater aqui na madeira.
2: Eu lembro quando eu tinha o meu time de beach soccer, que a gente tem 3 tempos de 12 minutos. Eu sempre falava pros caras, a gente pode trocar com intensidade, né? Porque você troca o tempo todo. Mas eu sempre falava, você tem 12 minutos pra jogar. Nesses 12 minutos, joga. Porque depois, no outro tempo, eu vou trocar, pelo menos, para poder manter a formação. E é como eu falei, hoje, com as 5 substituições, você pode criar um time com intensidade de marcação, com intensidade de buscar o resultado. Porque antigamente você só tinha 3 substituições.
1: É verdade.
2: Né? Então você ficava segurando a substituição, às vezes.
1: Quase 50%. Tirando o goleiro, você pode mudar
2: 50% do time. Então, é o que eu falo. Então, se você, galera, imaginando que você tem uma zaga que vai sofrer menos, né? Porque você está atacando, né? No caso. Né? Então, essa referência que você falou são desses jogadores que tem que buscar o resultado. É o que eu falei, joga os seus 45 minutos. Provavelmente você pode até voltar no segundo tempo, mas você tem a possibilidade de trocar 5 jogadores. Então, num beach soccer você tinha 3 tempos de 12 minutos. E você podia trocar todo mundo. Mas eu procurava manter aquela equipe, né, para que ela pudesse criar as jogadas necessárias, né, e você substituindo conforme. Então eu sempre falava assim, joga os seus 12 minutos como se fosse a partida toda. E no caso do Brasil, num caso de, aí vou lá, de novo, não é mais um jogo de qualificação, é o jogo de Copa do Mundo.
1: Bato morte, vai embora pra casa.
2: É o jogo que vai te levar pra próxima fase. Então não dá pra gente
1: pra
2: ficar...
1: poupar.
2: Não dá pra poupar.
1: Ah, vou segurar um pouco da energia aqui.
2: Não.
1: O segundo
2: é hoje,
1: tempo,
2: é hoje.
1: Tá, é os primeiros 45 minutos, cara. Então não aguentou, ó, faz a mãozinha ali, pede pra sair.
2: É hoje.
1: A gente tem cidade, você não tem como. Você falou uma coisa e tem... Pô, perfeito, Miru, tá. Você não tem como poupar o gás pro segundo tempo. Não, vou poupar um pouquinho, que o jogo tá correria no segundo tempo. Não, cara, você tem que saber, você tem que olhar pra banco, você sabe que tá... Tem outros no mesmo nível seu.
2: Sim.
1: Por exemplo, é o que a gente está acabando de falar. Se o Neymar estiver evoluindo como a gente acha que está,
2: sim,
1: o Neymar já está um mês lá, pô, fazendo tratamento, treinando, se alimentando bem, se preparando. Aí você fala, poxa, o Paquetá cansou, segundo tempo, tem o Neymar no banco. Aí você olha, cansou lá o Matheus Cunha, pô, tem o Endrick. Cansou o Rayan, não vou nem colocar o Vinícius Júnior, cansou o Rayan, tem lá o Luiz Henrique para entrar. Então, nós temos jogador pra isso, o Casimiro tá correndo, pô, pegando muito contra-ataque, tem o Fabinho, que pode estar no lugar. Então, tem jogadores do mesmo nível, na mesma qualidade, que você pode continuar o que você falou no mesmo ritmo, na mesma intensidade a partir do momento que você troca os 5 jogadores.
2: É
1: o que você fazia no beach soccer.
2: Sim.
1: Eu preciso da mesma intensidade, da mesma entrega.
2: Exatamente.
1: Cansou? Eu vou lá e coloco outro que tá com gás novo, ainda vai jogar 45 minutos e vai dar vida. Então, isso me deixa muito esperançoso, porque é bom ser bem realista, né, cara? O Japão perdeu dois jogadores principais, que eram titulares da seleção japonesa por contusão também na Copa do Mundo, e não tem essa fartura que nós temos de jogadores tão qualificados individualmente como nós temos. Então isso nos faz acreditar muito. Cara, o Japão olha pro banco e fala assim, caramba, não, vou deixar os 11 titular mesmo, porque eu não tenho uma peça de reposição do mesmo nível e diferente da gente. Fala, cara, a gente tem peças de reposição do mesmo nível, cara, então vamos dar tudo aí. Então tomara, acredito eu, que o Ancelotti, com a experiência que tem, o Ancelotti, lembrando que o Ancelotti é especialista nesses campeonatos de bate ou morre ali.
2: Certeza.
1: Então foi campeão 5 vezes da Champions League, é um cara que gosta de mexer no brilho dos jogadores, fazer o jogador render o que tem que render e não pensar na próxima fase, não, cara. Dá tudo em campo aí, cara. Pô, próxima fase é a próxima fase. Vamos resolver essa primeiro, depois a gente pensa no próximo jogo. E lembrando que a gente vai pegar a Noruega, que é bem provável de pegar a Noruega na próxima fase, né?
2: E lembrando que, por exemplo, o Japão fez uma vitória, 2 empates, né? Teve uma goleada também de 4-0 que foi suprimentando a Tunísia, né? Então é o que você falou. Se der oportunidade pros caras, eles brigaram, foram brigar lá, empataram os jogos 1-1. 2-2, quer dizer, é um time briguento. Quer dizer, não é um time é o Brasil. Não.
1: E nem se é medronta, eles
2: não,
1: vão jogar.
2: Não, se é medronta, não. Não, eu tenho certeza disso.
1: Eles não saem daquele esquema tático deles, porque eles são muito disciplinados taticamente, mas eles não deixam de jogar. Quando eles têm a bola no pé, eles são disciplinados taticamente, marcam muito em bloco ali, mas quando tem a bola no pé, eles têm transição, eles têm velocidade pra isso. Aí eu te falo, se a gente passar agora no Japão, a probabilidade que eu vou te falar da gente tá nas quartas de finais é enorme, que a gente vai pegar Noruega e Costa do Marfim. E eu acho que o Japão é melhor que essas duas equipes. Eu acho que o Japão é melhor que a Costa do Marfim e a Noruega. Então, a gente passando hoje do Japão, que vamos passar nas oitavas de finais, a gente pega Costa do Marfim e Noruega. Eu acredito até que seja a Noruega, mas temos tudo para já conseguir uma classificação.
2: Deixa eu aproveitar e mandar mais um abraço aqui pro nosso amigo Thiago Futebol, né? Também pro Perninha, nossos grandes amigos tricolores, né?
1: Ah, tudo tricolor.
2: Tá todo mundo querendo ir pra pro camarote do São Paulo, né? Camarote.
1: Bora, vou levar. Você, né? Pensa que eu só vou levar pro meu médico? Vou levar pra alegria também, né, Biru?
2: O Thiago tá comentando que teve um problema com o transporte do sub-15 do basquete, e o sub-15 de Caraguá subiu em função dos pais que se juntaram e levaram a garotada pra jogar. Então, mais uma vez aí, mostrando que o amor ao esporte é isso, né? Quer dizer, tem que fazer dar de um jeito. Então, um abraço aí pro Thiago mais uma vez aí, pelo carinho, tá sempre sintonizado com a gente.
1: Tá aí, Biru, então confirmou a escalação do Brasil e tal.
2: Confirmado. Aí, não tem como ser diferente. Vamos lá, agora
1: você falou que é 5-0?
2: 5-0 normal, meu placar é esse. Do outro jogo tiraram 2 gols da gente, entendeu?
1: Matheus, vai de quanto, Matheus? 3-0, Matheus. Eu falei que vai ser 2-0.
2: Aqui, ó, o pessoal lá no YouTube, né? No YouTube lá no eu tava falando, é 3-1. Tá aqui, ó. Deixa eu ver aqui, ó. A Lore falou 4-1. O Ricota 3-1. Também tá aqui o Mário falando 3-0 Brasil, né? Ninguém tá sendo elástico. Só a Lore falou 4-1. Ainda deu um de lambuja pro Japão.
1: Ai, né? tomara.
2: Tá tudo nessa expectativa,
1: que
2: né?
1: Deus dos ouço.
2: O Ribeiro já tinha mandado antes falando que ia ser uma goleada do Brasil também, 8-0.
1: O 7 do Neymar que falou, meu Deus do céu. Ô, Biru, tá bom jogo pra gente, tô saindo daqui direto do boteco do Ivan, porque tá toda a galera esperando lá aquela energia positiva, vamos Brasil, rumo Hexa, um passo a mais pro Hexa, e quarta-feira vamos falar desse jogo, falar de tudo que aconteceu nos próximos jogos de quinta e de sexta, né, Biru?
2: Não, com certeza.
1: Bom jogo pra gente.
2: Vai ser uma expectativa, frio na barriga comum, que é o normal, não tem como ser diferente, que realmente vence o Brasil e vamos pro jogo. E esquecemos qualquer coisa que seja, eu, por exemplo, eu vou ficar quietinho no meu canto. Eu prefiro dizer, eu vou me esconder atrás do fogão de novo.
1: Ah, tá aí. Ó, vou dar aqueles recadinhos antes de a gente terminar o nosso programa de hoje. 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Quarta-feira, se Deus assim nos permitir, estaremos de volta. Bom jogo pra gente, uma semana abençoada para todo mundo, começando a semana com a vitória do Brasil com o pé direito. Fiquem com Deus, até quarta, a onda é muito mais.
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as melhores músicas você ouve por aqui. A gente vai pro rápido intervalo e voltamos já já com muito mais aqui na nossa programação. Não sai daí!

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0: eu acho que você tem que mandar aquela mensagem. Mas manda o que tá no seu coração.
1: Porque se fosse eu falaria.

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Que jogo do Brasil foi esse, hein? 2-1, decidido quase nos últimos minutos ali, né? Mas vamos ficar na torcida, né? Vamos ver se vamos pegar aí Costa do Marfim ou Noruega. Quem você escolhe? Costa do Marfim ou Noruega? É, Costa do Marfim jogou bem, hein? Que ele corre atrás do resultado. Vamos lá pra Noruega, né? Então, no próximo domingo, dia 5 de julho, 5 da tarde, torcida da Onda. Na volta tem a Voz do Brasil e às 10 da noite tem o Arquivo da Onda, o som de todos os tempos pra você.

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